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1: 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Vamos que vamos.

0: Alô, Tubarão. 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
1: Muito obrigado.
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0: Mano, sem palavras, Deus te abençoe.
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2: Será que vocês sabem essa aí?
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0: bom. Obrigado.
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2: Então você quer saber seu erro, né?
3: Explica.
2: Como se você não soubesse, né? Deixa que eu te conto então, vai.

0: Obrigado, você
1: vai precisar, viu? 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Que honra.
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0: meu Deus.
1: Parabéns, Fortaleza, Fortaleza, muito obrigado.
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0: coisa linda.
1: Ah, tá bonito.
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0: Eita,
1: é o Zagrobó.
0: Foi de primeira. O Zagrobó e Camila Loures e Luan Pereira.
1: Daquele jeito.
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0: João Gomes, MC do Juan, palmas, faz barulho aí!
1: A hora certa é sempre agora.

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Ah, essa daqui, no DVD de Brasília, ela foi abertura.

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0: Tamo junto.
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0: Bravo.
1: Quem gostou faz barulho aí.
0: Alô, Goiânia. 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

0: Fabrício.
1: Que maravilha, que prazer.
2: Quem tá sofrendo aí?

0: Eu não quero nem imaginar isso acontecendo.
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0: Alô, Tubarão. Mãe de joelhos, filho de pé.
1: Muito obrigado.
2: 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E aí, ô, mãe? Mais alto! Ô, mãe! Ô, mãe! Uma salva de palma pro Bruno Barreto, aê!
0: Pro Tubarão!
3: Tamo junto, meu irmão!
0: Mano, sem palavras, Deus te abençoe.
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0: Capra!
1: Que é isso?
0: Que honra, gente!
1: Obrigada, obrigada, meninos.
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1: Obrigado, meu mano.
0: Ô, rapaz.
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4: Onde chega? Ó, a gente aqui de novo.

0: Obrigado, gente.
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Obrigado, obrigado pela consideração. Que Papai do Céu e Nossa Senhora Aparecida abençoe o projeto dos seis.

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1: Tem pessoa que é melhor ir embora da nossa vida, né, gente? Fala sério.

0: barulho pro Murilo Ruf, bebê!
1: Obrigado, meus irmãos.
0: Tamo junto, meu irmão.
1: Tamo junto.
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2: Pinta o cabelo de preto, escuta essa hora aí, né?
3: Como assim, ó?
2: Vai ser pior se eu mentir. 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Depois não venha me cobrar. 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

0: Gostou? Faz barulho, Brasília!
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0: Nossa!
1: Nossa, fazendo!
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3: Tem alguma mesa vermelha aí pra nós? Pra gente cantar uma sofrência, tem? Tem.

0: Beba com moderação.
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0: Eita,
1: nós! É os Agroboy!
0: Foi de primeira. Os Agroboy, Camila Loures e Luan Pereira.
1: Daquele jeito.
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5: Eu não discordo.

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1: Então você quer saber seu erro, né? Explica, como se você não soubesse, né? Deixa que eu te conto então.

0: João Gomes, MC do Juan, palmas, faz barulho aí!
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0: Black. Sensacional. Quem gostou faz barulho aí, bebezada.
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0: Poski Vinícius! Gustavo Mioto!
1: Prazer, meus gatos.
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3: Será que vocês sabem essa aí?
4: Vai com calma aí.

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0: Eu não quero nem imaginar isso acontecendo.
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0: fazer barulho, Ribeirão Preto! Que honra, cara, que honra.
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0: Alô, Tubarão. Mãe de joelhos, filho de pé.
1: Muito obrigado.
2: Ô, mãe, abre a porteira. Tô chegando de Dodge Ranapuê. E aí, ô, mãe? Mais alto. Ô, mãe. Ô, mãe. Uma salva de palmas pro Bruno Barreto. Aê!
0: Pro Tubarão.
3: Tamo junto, meu irmão.
0: Mano, sem palavras. Deus te abençoe.

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Muito obrigado.

Seja bem-vindo a mais esta edição das Efemérides para hoje. Contamos então a segunda-feira 29 de junho de 2026.

1847 teve lugar na assinatura da Convenção do Gramido, que pôs fim à Guerra Civil de Pau Toleia. Foi também consagrada a vitória do governo cartista. Em 1878 morreu em Paris o escritor português Teixeira de Vasconcelos, na altura em que tinha 62 anos de idade. E no ano de 1900 nasceu o escritor e aviador francês Antoine de Saint-Exupéry, autor do Príncipezinho, Cidadela e Voo Noturno. Em 1912 teve início os 5 Jogos Olímpicos da Era Moderna em Estocolmo. E em 1946 as forças britânicas de ocupação detiveram num raid inédito mais de 2.700 judeus da Palestina numa tentativa de controle dos confrontos com a população árabe na altura.

já no ano de 1949, como frisamos, a África do Sul iniciou oficialmente a política de segregação racial conhecida por Apartheid. Em 1958, o Brasil vence o Campeonato do Mundo de Futebol no estádio de Råsund, em Estocolmo, derrotando a Suécia na final por 5-2. Em 1966, no Vietnã, durante a guerra, os Estados Unidos bombardeiam Hanoi e Haiphong. Em 1971, morrem os três astronautas soviéticos da nave Soyuz-11. Em 1986, a Argentina conquista o título de campeão mundial de futebol pela segunda vez, vencendo a Alemanha na final por 3-1. Em 1995, é apresentada a descoberta do gene responsável pela doença de Alzheimer.

0: viajamos até o ano de 2008, portanto, durante a qual Robert Mugabe foi empossado em Harare por um sexto mandato presidencial, cerca de 48 horas depois da realização da segunda volta das eleições, em que foi o único candidato. Ainda em 2008, a Espanha sagrava-se no dia 29 de junho de 2008, campeão da Europa de futebol, após vencer a Alemanha em Viena por 1-0. Fernando Torres foi o homem do jogo. Morreu também na mesma data, aos 96 anos, o mestre Jacques Roussel, fundador da Orquestra de Antiqua Música de Marie, em Saint-Germain-en-Laye, arredores da capital francesa. Faltam 185 dias para o termo de 2026. O pensamento do dia pertence a Heráclito, portanto, filósofo grego que viveu entre 576 a 480 a.C., terá dito que um saber múltiplo não ensina a sabedoria. Um saber múltiplo não ensina a sabedoria. Em ponto, seremos com o nosso primeiro jornal. Para já vamos a continuar com uma boa música aqui deste lado na WBFM.
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0: Seja, pois, bem-vindo ao Jornal das 8 aqui na WBFM. Abrimos então com uma informação que nos dá conta que assim os locais autorizados para banho de areia de São Vicente depende da extração ilegal em zonas costeiras sensíveis. A Constituição Civil assenta escassez, enquanto ambientalistas alertam para danos nas praias, na Praia Grande, em São Vicente. As marcas de rodas de caminhões e os sinais recentes da escavação denunciam a extração de areia, portanto, levanta problemas económicos e ambientais. Fonte da Câmara Municipal da Ilha confirma a existência de um vazio que abre espaço à apanha descontrolada. A mesma fonte explica que depois do encerramento da zona de extração de Morro Branco, determinada pela Direção Nacional do Ambiente, chegou a ser indicado o local em Salgadim, perto de Salamansa, mas que funcionou por um pouco tempo. A situação é particularmente grave para ocorrer no momento em que a construção civil está em alta. Mãe de Lima, um camionista desde os anos 90, assume que há extração em locais proibidos, mas alerta que não existem alternativas legais. Eduardo Santos, também é camionista há cerca de 40 anos, apela à criação de alternativas legais para extração de areia e lembra os impactos ambientais da apanha descontrolada. A preocupação dos camionistas encontra eco nos profissionais de construção civil. No setor em crescimento, a falta de um ponto regular e regulado para extração cria constrangimentos no abastecimento, pressiona os preços e coloca em causa o calendário das empreitadas. O engenheiro civil Aldino Rodrigues, a proprietário de uma empresa de projetos e obras, confirma que a falta de areia está a condicionar o ritmo das obras em São Vicente. E o advogado Hélio Sanches manifestou a disponibilidade para se candidatar às eleições presidenciais de novembro, afirmando que pretende ser o candidato apoiado pelo Movimento para a Democracia e que só avançará com o apoio desse partido.
1: Manifestei disponibilidade para me candidatar às próximas eleições presidenciais. Considero que essas eleições presidenciais são muito importantes para o MPD e para Cabo Verde. Eu quero avançar com o apoio do meu partido. O MPD anunciaram candidaturas, as doutoras Janine Leves e Joana Rosa. São pessoas do partido pelas quais eu tenho muita consideração e estima. Mas eu considero que elas foram eleitas recentemente para serem deputadas da nação. E, portanto, eticamente não é correto ser eleita há um mês atrás e dentro de seis meses candidatar-se para a presidência da República. Acho que quando temos um compromisso com o nosso eleitor, nós devemos cumprir esse compromisso. Quando eu me candidatei em 2021 para a presidência da República, a primeira coisa que eu fiz foi comunicar ao então presidente do partido, Luís Correia Silva, a minha indisponibilidade para fazer parte da lista dos deputados. Portanto, em política temos que ser coerentes. E por isso eu considero que eu estou melhor posicionado, tendo em conta a minha ex-candidatura, as minhas ideias claras sobre a presidência da República, que são ideias atuais, são ideias hoje mais amarrocidas, e portanto considero que estou melhor posicionado para candidatar-me com o apoio do MPD. Eu quero unir o MPD primeiro, para depois unir Cabo Verde. O MPD saiu das últimas eleições com uma derrota, e portanto o MPD precisa de erguer-se neste momento. Precisa de reocupar o seu lugar no cenário político cabo-verdiano.

0: ter um candidato para as eleições presidenciais com a possibilidade de vencer essas eleições seria ótimo para o MPD. E digo isso porque o cenário político cabo-verdiano hoje é um cenário que é dominado por um partido político, o PSD, que tem as câmaras municipais, tem o governo e tem o presidente da República. Tem, portanto, o presidente da República. Aguardar a decisão do partido. Já conversei com todos os candidatos, os potenciais candidatos à liderança do MPD, o doutor Herménio Fernandes, o doutor Orlando Dias, o doutor Paulo Veiga e o doutor Luís Filipe Tavares. Já falamos e todos acham que a estratégia da minha candidatura é muito eficiente. Se eu não tiver esse apoio, eu não avançarei.
1: Para além de Hélio Sanches, Joana Rosa e Janine Lelis, também o jurista Casimiro de Pina, já manifestaram a sua disponibilidade em se candidatar ao mais alto cargo da nação. E o funeral do jornalista da Rádio de Cabo Verde, José Leite, que faleceu na passada terça-feira, dia 23, em Portugal, onde se encontrava em tratamento, acontece hoje em São Vicente, de acordo com informações avançadas pela esposa Lígia Leite e pelos filhos. Hoje, os familiares e amigos poderão prestar a sua homenagem na agência funerária Freitas e Fortes, no Mindelo, entre as 12 e as 20 horas. Portanto, ontem, aliás, hoje às 16h30, a urna funerária segue para a Igreja de Nossa Senhora da Luz, onde será celebrada uma cerimónia em sua memória, prosseguindo depois para o cemitério da ilha, onde serão depositadas as suas cinzas depois da cremação que aconteceu na quinta-feira, 25, em Portugal. Têm sido várias as manifestações de pesar pela morte do jornalista em São Vicente, que faleceu aos 62 anos em Portugal, onde se encontrava em tratamento médico. José Leite foi jornalista da Rádio de Cabo Verde, estação na qual desempenhou vários cargos e apresentou programas como Noite Ilustrada, Serra da Estrela e Top as 10 Mais, entre outros, além de ter exercido funções na direção. Além de atividade jornalística, foi professor universitário e mentor de vários profissionais que atualmente ocupam órgãos de comunicação social no país. E a quinta fase do programa Minha Casa, Minha Grandeza vai contemplar mais 65 famílias do município de São Filipe e reforçar o compromisso com a melhoria das condições habitacionais e da qualidade de vida das populações mais vulneráveis. A vereadora da Ação Social de Saúde, Família e Habitação, Vanilda Correia, acompanhada de outros responsáveis pela área social, reuniu-se com as 65 famílias selecionadas. O objetivo foi apresentar a lista dos novos beneficiários, dar a conhecer o regulamento do programa, proceder à assinatura dos termos de aceitação e esclarecer dúvidas relacionadas com esta nova etapa de implementação. Nesta quinta fase, o programa contempla 32 famílias na componente Habitar e Reabilitar, destinada à melhoria das condições de habitação, e outras 33 na componente Água, Energia e Saneamento, que visa garantir o acesso a serviços básicos essenciais. O programa Minha Casa já beneficiou mais de 500 agregados familiares em todo o município, constituindo uma das principais iniciativas sociais da autarquia no apoio às famílias em situação de vulnerabilidade. De acordo com uma publicação da Idealidade, a procura pelo programa continua a ser elevada e a seleção dos beneficiários resulta de avaliações técnicas e sociais realizadas no terreno. Entre os critérios considerados estão o grau de vulnerabilidade das famílias, o déficit habitacional, as dificuldades económicas e a existência de agregados monoparentais ou com dependentes a cargo. A autarquia reafirma o compromisso de continuar a trabalhar e a mobilizar recursos, estabelecendo
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dinamizar a economia e gerar oportunidades. Carvalho apontou igualmente desafios estruturais como acesso à educação, saúde e transportes, bem como o reforço do setor primário, nomeadamente agricultura, pesca e pecuária, como áreas estratégicas para o desenvolvimento económico de Cabo Verde. O chefe do governo aproveitou ainda para comentar o momento vivido pela Seleção Nacional de Futebol, considerando a histórica qualificação dos Tubarões Azuis no mundo, um motivo da celebração nacional e o reflexo do impacto social do desporto. O primeiro-ministro concluiu deixando uma mensagem de felicitação aos atletas e às estruturas técnicas. E o Presidente da República inicia hoje uma visita institucional a Portugal, onde será agraciado com a medalha da Universidade de Coimbra por unanimidade do Senado daquela academia. A distinção, aprovada em outubro do ano transato, segundo nota da Presidência da República, reconhece a relevância do chefe de Estado na história contemporânea de Cabo Verde e a excelência da sua liderança na consolidação democrática. A cerimónia de entrega decorrerá no Colégio de Trindade, em Coimbra, antecedida pela Conferência Criolidade e o Futuro da Humanidade, proferida por José Mário Neves na Casa da Lusofonia. O programa na Cidade dos Estudantes arranca com uma recepção nos espaços de Conselho pela Presidente da Câmara local, Ana Abrunhosa. Amanhã, dia 30, o mais alto magistrado da nação ruma a Figueira da Foz, onde se reunirá com o autarca Pedro Santana Lopes e visitará infraestruturas portuárias, industriais e da investigação costeira e climática. Em Lisboa, a agenda presidencial ficará marcada por condecorações à diáspora e pelas comemorações antecipadas do 51º aniversário da independência nacional. Na capital portuguesa, no dia 1 de julho, José Mário Neves vai condecorar Manuel de Almeida Damásio, presidente da COFAC, com a medalha de mérito de primeira classe, e Lucas Felipe da Cruz com a medalha de Vulcão, também da primeira classe, distinguindo o contributo de ambos na educação e no associativismo da comunidade imigrante. A fechar a jornada, o Presidente presidirá o ato comemorativo do aniversário da independência no Centro Cultural de Cabo Verde. O programa inclui a inauguração da exposição Orgulho Nacional, as equipas que levam Cabo Verde ao mundo, dedicada aos Tubarões Azuis, acompanhada de um momento cultural e gastronómico dedicado ao milho como símbolo da resiliência identitária. Já sabe, a informação volta às 9 do nosso habitual Giro pelo Mundo.

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1: Caminhamos a passos largos para as 9 horas, a altura em que estaremos com o nosso giro pelo mundo. Para já, trazemos o nosso Cabo Verde de Esperança.

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presença do Grupo Universo com este tema Chuba Namojado. São 9:03, vamos então atualizar as notícias internacionais e depois voltamos à música. Muito bom dia. Um grupo de 147 venezuelanos deportados pelos Estados Unidos aterrou na Venezuela no passado dia 24 de junho, poucas horas antes dos sismos que abalaram o norte do país. A grande maioria está desaparecida debaixo dos escombros, depois de o hotel onde estavam temporariamente alojados em La Guaira ter ruído. Os imigrantes, entre os quais pelo menos 7 crianças, aterraram no país apenas 6 horas antes do primeiro sismo. Foram nessa altura transferidos pelas autoridades para o hotel sanitário La Lanada, em La Guaira. Pouco depois, os dois sismos de magnitude 7.2 e 7.5 provocaram o colapso do edifício, tal como aconteceu com tantos outros na mesma cidade. De acordo com testemunhos dos sobreviventes divulgados pelos familiares, até o momento apenas 12 pessoas conseguiram sair com vida dos escombros, dois dos deportados

entre as quais 8 crianças, o número de cidadãos portugueses ou luso-descendentes desaparecidos. A WBFM é o incontactáveis na Venezuela devido aos sismos de quarta-feira, aumentou para 89, segundo os dados mais recentes do Ministério dos Negócios Estrangeiros. São 52 homens e 37 mulheres desaparecidos, para além de 53 vítimas mortais já confirmadas. Os sismos registados na Venezuela 24 de junho

causaram pelo menos 1.450 mortos até então, 3.150 feridos, segundo o mais recente balanço oficial. A ONU estima que haja mais de 50 mil pessoas desaparecidas. Vários países, incluindo Portugal e outros estados da União Europeia, enviaram equipas de busca e salvamento para a Venezuela. A base de operações da Missão Portuguesa de Resposta aos Sismos está sediada em Cátia Lamar, em La Guaira, uma zona de grande concentração de portugueses e lusodescendentes. Os sismos de 7.2 e 7.5 ocorreram a 200 km de Caracas, com menos de um minuto de intervalo, e foram seguidos por mais de 20 réplicas, de acordo com o Serviço Geológico dos Estados Unidos. Dezenas de edifícios ruíram ou ficaram gravemente danificados. Na capital de Caracas e na região de La Guaira, uma das mais afetadas. E todas as regiões do interior de Portugal continental enfrentam hoje um perigo de incêndio rural muito elevado, com 8 concelhos dos distritos de Castelo Branco, Porto Alegre e Faro em risco máximo, segundo o IPMA. Segundo, 5 distritos do interior do país estão sob aviso amarelo, devido à previsão de tempo quente e seco, com as temperaturas a oscilarem entre os 31 e os 37 graus. Esta semana as temperaturas vão subir significativamente e o perigo de incêndio previsto pelo Instituto Português do Mar e da Atmosfera vai intensificar-se diariamente. Na quinta-feira, todo o território continental vai estar com perigo máximo ou muito elevado. Num comunicado divulgado ontem pelo Instituto Português do Mar e da Atmosfera, alertou que se prevê um longo período com tempo quente e seco, com a temperatura máxima atingir valores entre os 40 e 43 graus no Vale do Tejo e Alentejo na quinta-feira, e que poderão estender-se a alguns locais das restantes regiões durante o próximo fim de semana. De acordo com as previsões, a temperatura mínima também vai aumentar nos próximos dias para valores superiores a 20 graus, ficando grande parte do território com condições de noites tropicais. Dada a previsão de temperaturas elevadas, o Instituto Português do Mar e da Atmosfera indica no boletim meteorológico que é muito provável que o nível dos avisos seja gravado em vários distritos nas atualizações ao longo dos próximos dias. Esta subida da temperatura deve-se a um anticiclone localizado a norte e noroeste do arquipélago dos Açores, estendendo-se em crista até ao Golfo da Biscaia, e que a partir de hoje irá deslocar-se para leste. O perigo de incêndio rural determinado pelo IPMA tem 5 níveis, que vão reduzindo a máximo. Os cálculos são obtidos a partir de temperaturas do ar, umidade relativa, velocidade do vento e quantidade de precipitação nas 24 horas anteriores. Outras notícias: além fronteiras, Teherão e Washington aceitaram desta manhã suspender temporariamente qualquer ataque e planeiam reunir-se no Qatar já amanhã para tentar resolver os diferentes em torno do Estreito de Hormuz, noticiou o portal de notícias norte-americano Axios. Apesar do acordo assinado a 17 de junho, os dois países trocaram ataques nos últimos dias, acusando-se mutuamente de violar o cessar-fogo com o controle de Hormuz no centro das tensões. Um segundo responsável dos Estados Unidos assegurou ao mesmo jornal online que ambas as partes cessavam os ataques por enquanto e que os navios podiam circular livremente no estreito enquanto prosseguem as negociações por uma solução duradoura para o conflito. Estes dois responsáveis e uma terceira fonte confirmaram que iranianos e norte-americanos se encontrariam amanhã no Qatar. A emissora CNN relatou declarações semelhantes de um responsável da administração do presidente Donald Trump, mas a Casa Branca não reagiu de imediato. De acordo com o termo, o Irão compromete-se a permitir a passagem segura de navios comerciais no Estreito de Hormuz, enquanto os Estados Unidos aceitam levantar o bloqueio aos portos iranianos. Na noite do sábado, o presidente norte-americano retomou ameaças, afirmando que o Irão deixaria de existir se os Estados Unidos decidissem retomar a guerra. O ministro dos Negócios Estrangeiros iraniano, Abbas Araghchi, avisou no domingo aos Estados Unidos de que Teherão tem controle absoluto sobre o Estreito de Hormuz nos próximos 30 dias de negociações e exija dos Estados Unidos que pressionem Israel a retirar-se do Líbano. Araghchi fez as declarações no meio de novos confrontos com os Estados Unidos e após um acordo entre o Líbano e Israel que foi rejeitado pelo Hezbollah, partido paramilitar libanês e aliado estratégico de Teherão, que acredita que o acordo contraria o documento assinado pelo Irão e pelos Estados Unidos. O primeiro ponto do documento não só exige a suspensão dos bombardeamentos

israelitas, como obriga as partes a encontrarem uma solução para a retirada de Israel do país. O acordo rubricado na passada sexta-feira entre Líbano e Israel, no entanto, apenas menciona uma retirada gradual condicionada à verificação do desarmamento do Hezbollah, algo que o grupo não tem intenção de fazer, entendendo ser uma manobra israelita para deixar o país indefeso. E vejamos até a França, onde aconteceu um acidente aéreo em Nancy e que fez 11 vítimas. 11 pessoas morreram na sequência da queda de um avião em Nancy. A bordo da aeronave seguiam um piloto, 5 instrutores e 5 alunos que iam participar numa sessão de paraquedismo. O acidente aconteceu na manhã de ontem e as causas são ainda desconhecidas. No local esteve uma equipa de psicólogos a apoiar os familiares das vítimas, enquanto as autoridades francesas avançaram com uma investigação. E o sismo da magnitude 5,5 na escala de Richter abalou a província chinesa de Sichuan, no centro do país, sem causar vítimas mortais, mas provocou 13 feridos ligeiros e obrigou à retirada de 196 pessoas, informaram as autoridades. O abalo foi registado por volta de meia-noite e 12 minutos no condado de Gao, que pertence à cidade de Yibin, com epicentro a 6 km de profundidade, segundo a medição oficial do Centro de Redes Sismológicas de China. O epicentro localizou-se na vila de Shari, nas coordenadas 28,5 graus de latitude norte e 104,69 graus de longitude leste, de acordo com o organismo. O Comando Local de Resposta ao Sismo, citado pela agência de notícias de Xinhua, informou hoje que não foram registadas vítimas mortais e que os 13 feridos ligeiros foram transportados para a unidade de saúde, onde receberam tratamento. O presidente da Câmara de Shari explicou que 21 habitações apresentavam fendas, 3 das quais com danos mais graves, levando ao realojamento de 10 pessoas afetadas em casas de familiares ou conhecidos. Xinjiang, com cerca de 83 milhões de habitantes, situa-se numa zona de elevada atividade sísmica. Em 2022, um sismo de 6,8 graus provocou 93 mortos e 24 desaparecidos na província. Em maio de 2008, Xinjiang foi atingida por um outro sismo catastrófico de magnitude 8, que causou 90 mil mortos e desaparecidos. É assim o ponto final nesta nossa rubrica Giro pelo Mundo. Sábado às 10 estaremos então com o nosso jornal alargado.

Fazer Calima Mar pela metade, 9 horas mais 37 minutos, assim seguimos já para o nosso jornal às 10 em ponto. Trazemos o César Sanches com este tema, Cuida dela.

Muito bem, é mais um trecho musical. Aproveitamos para cumprimentar já daqui conosco, então, Anilda, bom dia. Bom dia também para Sócio Fê Gonçalves, de Manu Santos, Nancy e toda a família de LMS Travel, tanto Manuela Santos, também Socorro Afonso, Sonzinha Monteiro e para Mamusca, Patrícia Cardoso, bom dia. Para a nossa Queen e Lalari Paiol, igualmente, bom dia. E para a Voaline, Dona Inir Balila, do nosso Henrique Fernandes, um abraço aí para o primo Pulão, também para o primão Azevedo Batista, na cidade de Boston, bom dia. Igualmente aí para a senhora Belmira Alves, da Lena de Fernandes, o nosso primo de chefe Teixeira, a partir de Atalaia, a senhora Ana Brandão, de cumprimentos igualmente para o Vando Capioquinha, votos de uma ótima manhã, boa sintonia connosco, já sabe então, dentro de alguns instantes estaremos então a apresentar o nosso jornal alargado às 10 em ponto, como quem diz, 7 aí na Nova Inglaterra. Yeah, yeah. Deixa na parodo, Neina e Paulinha.

Estás em contração de uma ótima manhã, de preferência nesta companhia amiga da Rádio WBFM. Abrimos então esta notícia com a freguesia de São Pedro Apóstolo, sediada em Chão de Igreja.

0: Que dispõe a partir de hoje de uma ambulância para reforçar a resposta às emergências em 7 localidades do Val da Garça, na costa norte de Santo Antão. O Presidente da Câmara Municipal de Ribeira Grande, Armindo de Luz, explicou que a viatura foi entregue no âmbito das festividades de São Pedro Apóstolo e ficará ao serviço das localidades de Cabeças de Garça, Chão de Igreja, Cruzinha, Moncho, Figueiras e Ribeira Alta, reforçando a capacidade de assistência pré-hospitalar numa das regiões mais procuradas pelos amantes do turismo da natureza. Armindo Luz afirmou que a entrega da ambulância representa um investimento estratégico na proteção da população e dos visitantes, tendo em conta as características geográficas da região e o crescente fluxo turístico. Segundo a autarca, o Conselho tem vindo a afirmar-se como um dos principais destinos nacionais para o turismo rural e de natureza, recebendo milhares e milhares de turistas que percorrem os caminhos vicinais e trilhos da ilha, onde podem ocorrer acidentes que exigem uma intervenção rápida. O edil considerou ainda simbólico que a entrega tenha ocorrido na véspera da festa do padroeiro e defendeu que o novo equipamento representa um ganho significativo para a segurança, a saúde pública e a qualidade de vida das populações da costa norte daquele município. Outras informações a acabar com a atualidade desta manhã de hoje aqui na WBFM, para salientar que o advogado Hélio Sanches manifestou a sua disponibilidade para se candidatar às eleições presidenciais com o apoio do Movimento para a Democracia e diz que só avançará com o apoio deste partido.
1: Eleições presidenciais. Considero que essas eleições presidenciais são muito importantes para o MPD e para Cabo Verde. Eu quero avançar com o apoio do meu partido, o MPD. Anunciaram candidaturas as doutoras Janine Leves e Joana Rosa. São pessoas do partido pelas quais eu tenho muita consideração e estima. Mas eu considero que elas foram eleitas recentemente, para serem deputados da nação. E, portanto, eticamente não é correto ser eleita há um mês atrás e dentro de seis meses candidatar-se para a presidência da República. Acho que quando temos um compromisso com o nosso eleitor, nós devemos cumprir esse compromisso. Quando eu me candidatei em 2021 para a presidência da República, a primeira coisa que eu fiz foi comunicar ao então presidente do partido, Luís Correia Silva, a minha indisponibilidade para fazer parte da lista dos deputados. Portanto, em política temos que ser coerentes. E por isso eu considero que eu estou melhor posicionado, tendo em conta a minha ex-candidatura, as minhas ideias claras sobre a presidência da República, que são ideias atuais, são ideias hoje mais amadurecidas. E, portanto, considero que estou melhor posicionado para candidatar-me com o apoio do MPD. Eu quero unir o MPD primeiro, para depois unir Cabo Verde. O MPD saiu das últimas eleições com uma derrota. E, portanto, o MPD precisa de erguer-se neste momento. Precisa de reocupar o seu lugar no cenário político cabo-verdiano. E ter um candidato para as eleições presidenciais com a possibilidade de vencer essas eleições seria ótimo para o MPD. E digo isso porque o cenário político cabo-verdiano hoje é um cenário que é dominado por um partido político, o PSD, que tem as câmaras municipais, tem o governo e tem o presidente da República. Tem, portanto, o presidente da República. Aguardar a decisão do partido. Já conversei com todos os candidatos, os potenciais candidatos à liderança do MPD, o Dr. Hermênio Fernandes, o Dr. Orlando Dias, o Dr. Paulo Veiga e o Dr. Luís Filipe Tavares. Já falamos e todos acham que a estratégia da minha candidatura é muito eficiente. Se eu não tiver esse apoio, eu não avançarei.
0: Relembramos que em 2021 o jurista concorreu às eleições presidenciais, tendo obtido 2.031 votos, correspondendo a 1,15% do total. Para além de Hélio Sanches, Joana Rosa e Jani Lelis, também o jurista Casimiro de Pina já manifestaram a sua disponibilidade a se candidatarem ao mais alto cargo de nação. E o funeral do jornalista da RCV, José Leite,

que faleceu na passada terça-feira 23 em Portugal, onde se encontrava em tratamento, acontece hoje no Mindelo, de acordo com as informações avançadas pela esposa Lígia Leite e pelos filhos, portanto os familiares e amigos prestaram uma última homenagem ontem na agência funerária Freitas e Fortes até às 20 horas. Hoje às 16h30 a urna funerária segue para a Igreja da Nossa Senhora da Luz, onde será celebrada uma cerimónia em sua memória, prosseguindo depois para o cemitério da ilha, onde serão depositadas as suas cinzas depois da cremação que aconteceu na passada quinta-feira 25 em Portugal. Tem sido várias as manifestações de pesar pela morte do jornalista de São Vicente, que faleceu aos 62 anos em Portugal, onde se encontrava em tratamento médico. José Leite foi jornalista da Rádio de Cabo Verde, estação na qual desempenhou vários cargos e apresentou programas como Noite Ilustrada, Serra da Estrela e Top, as 10 mais, entre outros, além de ter exercido funções na direção. Além de atividade jornalística, foi professor universitário e mentor de vários profissionais que atualmente ocupam órgãos de comunicação social em Cabo Verde. Por cá na Ilha do Fogo, a equipa, a quinta fase do programa Minha Casa, vai contemplar mais de 65 famílias do município de São Filipe e reforçar o compromisso com a maioria das condições habitacionais e da qualidade de vida das populações mais vulneráveis. A vereadora para a área da Ação Social, Saúde, Família e Habitação, Vanilda Correia, acompanhada de outros responsáveis pela área social, reuniu-se com as 65 famílias selecionadas. O objetivo foi apresentar a lista dos novos beneficiários, dar a conhecer o regulamento do programa e proceder à assinatura dos termos de aceitação e esclarecer dúvidas relacionadas com esta nova etapa de implementação. Nesta quinta fase, o programa contempla 32 famílias na componente habitar e reabilitar, destinada à melhoria das condições das habitações, e outras 33 na componente água, energia e saneamento, que visa garantir o acesso a serviços básicos essenciais. Desde o seu lançamento em 2001, o programa já beneficiou mais de 500 agregados familiares em todo o município de São Filipe, constituindo uma das principais iniciativas sociais da autarquia no apoio às famílias em situação de maior vulnerabilidade. De acordo com uma publicação da Idealidade, a procura pelo programa continua a ser elevada e a seleção dos beneficiários resulta de avaliações técnicas e sociais realizadas no terreno. Entre os critérios considerados estão o grau de vulnerabilidade das famílias, o déficit habitacional, dificuldades económicas e a existência de agregados monoparentais ou com dependentes a cargo. A autarquia reafirma o compromisso de continuar a mobilizar recursos e estabelecer parcerias para alargar o alcance do programa, permitindo que mais famílias possam beneficiar de melhores condições de habitação e de acesso aos serviços básicos. Já o Primeiro-Ministro Francisco Carvalho destacou o emprego como a principal prioridade do seu Executivo, sublinhando que a criação de postos de trabalho deve ser impulsionada, sobretudo, pelo setor privado, com o Estado a assumir o papel de facilitador. Aos jornalistas à margem do Festival da Gamboa, o chefe do Executivo afirmou que a aposta na empregabilidade é central para o desenvolvimento do país e para a realização das aspirações dos jovens cabo-verdianos. Portanto, o Primeiro-Ministro sublinhou ainda que o Estado deve criar condições favoráveis ao investimento e ao funcionamento das empresas, de forma a dinamizar a economia e gerar oportunidades de emprego. Carvalho apontou igualmente desafios estruturais como acesso à educação, saúde e transportes, bem como o reforço do setor primário, nomeadamente agricultura, pesca e pecuária, como áreas estratégicas para o desenvolvimento económico do país. O chefe do governo aproveitou ainda para comentar o momento vivido pela Seleção Nacional de Futebol, considerando a histórica qualificação dos Tubarões Azuis, o motivo da celebração nacional e um reflexo do impacto social do desporto. Concluiu deixando uma mensagem de felicitação aos atletas e às estruturas técnicas. Já o Presidente da República, José Brito Neves, iniciou hoje uma visita institucional a Portugal, onde será agraciado com a medalha da Universidade da Coimbra por unanimidade do Senado daquela Academia. A distinção aprovada em outubro do ano transato, segundo uma nota da Presidência da República, reconhece a relevância do chefe de Estado na história contemporânea de Cabo Verde e a excelência da sua liderança na consolidação democrática. A cerimónia de entrega decorrerá no Colégio da Trindade, em Coimbra, e antecedida pela Conferência A Criolidade e o Futuro da Humanidade, proferida por José Mário Neves na Casa da Lusofonia. O programa na Cidade dos Estudantes arranca com uma recepção nos espaços de Conselho pela Presidente da Câmara Municipal Local, Ana Abrunhosa. Para amanhã, o mais alto magistrado da nação arruma

Figueira da Foz, onde se reunirá com o autarca Pedro Santana Lopes e visitará infraestruturas portuárias, industriais e de investigação costeira e climática. Em Lisboa, a agenda presidencial ficará marcada por condecorações à diáspora e pelas comemorações antecipadas do 51º aniversário da Independência Nacional. José Mário Neves vai, no dia 1 de julho, condecorar Manuel de Almeida Damásio, presidente da COFAC, com medalha de mérito da primeira classe, e Lucas Filipe da Cruz com medalha de vulcão, também da primeira classe, distinguindo o contributo de ambos na educação e no associativismo da comunidade imigrante. A fechar a jornada, o Presidente da República presidirá o ato comemorativo do aniversário da independência no Centro Cultural de Cabo Verde. O programa inclui a inauguração da exposição Orgulho Nacional, as equipas que levam Cabo Verde ao mundo, dedicado aos tubarões azuis, acompanhado de um momento cultural e gastronómico dedicado ao milho, como símbolo de resiliência identitária. E a seleção cabo-verdiana de futebol empatou o MD0 com a Arábia Saudita, resultado suficiente para garantir a qualificação crioula aos 16avos da final do Mundial, logo na sua estreia da maior prova da FIFA. Com 5 alterações na equipa titular em relação à jornada anterior, frente ao Uruguai, os tubarões azuis engoliram os Falcões Verdes no Houston Stadium e surpreenderam o mundo ao deixar eliminados os bicampeões do mundo da Espanha e Arábia Saudita, uma das melhores seleções da Ásia, num grupo que acabou por ser dominado pela Espanha. Numa partida em que a primeira parte foi equilibrada, não obstante a ligeira supremacia cabo-verdiana, faltou maior pontaria a ambas as equipas, pelo que os guarda-redes Vozinha e Alois tiveram uma noite muito tranquila. Na etapa complementar, os convocados do Bobista soltaram um futebol mais vistoso, que baralhou a estratégia montada pelo oponente. Cabo Verde criou uma série de oportunidades flagrantes, mas pecou na finalização devido ao nervosismo na reta final do encontro. No outro jogo, a Espanha venceu o Uruguai por 1-0, o resultado que ditou a eliminação.

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1: Passamos a ser um exemplo que os países pequenos também podem chegar a conseguir objetivos grandes, desde que tenham foco, tenham determinação, que trabalhem com organização. Demonstramos que nada é impossível. Nós, obviamente, representamos o nosso país, mas também representamos a África e, para além disso, representamos também os países pequenos em todo o mundo que têm essa ambição. Nós somos um exemplo que, se trabalharam com foco, se tiverem determinação, mais tarde ou mais cedo, vão conseguir aquilo que é o objetivo deles.
0: Cabo Verde, que passa da fase de grupo com 3 empates, portanto sem qualquer derrota, joga agora no próximo dia 3 de julho às 19h, desta feita, com os atuais campeões do mundo, Argentina, capitaneada pelo astro Lionel Messi. Na fase de eliminar, jogo que o cabobista considera um privilégio, uma oportunidade de mostrar Cabo Verde ao mundo contra um gigante mundial.
1: Desde o início falámos que um dos objetivos que tínhamos é poder mostrar o nosso país no mundo, poder defrontar a Argentina, o Messi, numa fase dessa é excelente para o nosso país, independentemente do jogo em si. Tenho certeza que todos os cavalheiros estão satisfeitos por isso.
0: No que toca ao jogo com a Arábia Saudita, o timoneiro nacional diz que Cabo Verde preparou bem o jogo, apesar de saber que a Arábia é uma equipa forte em transições.
1: Eu sabia que a Arábia Saudita é uma equipa perigosa também em transições. Obviamente que houve algumas perdas de bola, houve algumas transições perigosas da Arábia Saudita, mas já no como de geral aquilo que era o plano de jogo, que era não deixar a Arábia Saudita transitar com perigo, conseguimos em boa parte do jogo. Obviamente durante 90 minutos há momentos bons e momentos menos bons, mas a nossa equipa conseguiu ultrapassar minutos, há momentos bons e momentos menos bons, mas a nossa equipa conseguiu ultrapassar essas fases do jogo com bastante determinação.

0: falamos para os jogadores que o mais importante é trabalhar, ter confiança. E quando se trabalha, espera sempre a ter recompensa. Recompensa que temos é essa aqui, é a nossa qualificação. Primeiro para o Mundial, depois para a segunda fase. Demonstramos ao mundo que não se pode ter receio de encarar as dificuldades. Nós encaramos as dificuldades com melhores equipas do mundo. Estamos na outra fase.
1: Falta-nos atacantes com pontaria afinada, mas os adeptos em São Vicente vibraram com Cabo Verde nos 16 avos de final do Mundial.
2: Porque é que 1% de fé foi tudo enquanto? Era tudo aqui que não vestia. Guerinha, essa sensação é de bastante orgulho e gratidão.
3: História mesmo, porque quem, tudo gente manda boca, Cabo Verde, que tinha chance, não mostra quem que é nosso. A partir de agora, pode bem Argentina, pode bem quem quer que seja, Cabo Verde está ali para lutar.
2: É uma emoção incrível, é quando vou te sentir que danada para boa, mas vou saber que boa é capaz, então não mostras que nós é mais e mais e mais. Nós é pequenina tamanho, mas nós é grande coração.
4: Cabo Verde chegar de todo tipo de maneira, nós já não te agradeço a felicidade que isto dá-nos, não te abençoe a gente, coração, é. Graças a Deus. Deus dá-nos a gente, tá bem, não te apanhas, agora não te apanhas Argentina, e não te apanhas Argentina. Modos, não, não te apanhas, que chupa, não é gol, não, pessoal.
5: Está chupada!
4: Ainda esperar uma vitória, mas infelizmente o que aconteceu, a malta sabe que não passa.
6: É assim que a Verde fez a estreia e primeira vez que consegui para 16 avos de final.
7: Primeira vez de muitos. Anota o que me está a dizer, fixem cá, primeira de muitos.
8: Bom resultado, bom resultado.
4: Bom resultado. Desmondo nós, Cabo Verde, eu te deixo jogar com o Morella. Firmeza. E eu não creio, acho que a Verde está terrível.
9: Manda essa mensagem ali para tudo Cabo Verdeano, para nós tudo, que ali sim é uma vitória para nós tudo. E por tudo que as moças da sangue hoje lá na Copa, nós noto na boca de muito e noto feliz, tudo nós é que tem ali.
10: Estou emocionado olhar nos países na Copa, olhar disputar mais o melhor do mundo. Agora já vi a Argentina, noto 10 que esteu também, ok?
2: É, dá muito força, Cabo Verdeana, minha Cabo Verdeana. Agora tudo já não sabes, Cabo Verde. Nossa, frisca, massa, cabelo, força.
1: Exatamente, até uma chinesa. A WBFM é uma no meio, dizendo também que ela é cabo-verdiana e assim é que é bom. Do Mindelo viajamos até a Ilha do Sal, onde a passagem de Cabo Verde, a fase seguinte do Mundial, houve festa até pela madrugada.
11: Mas está a dizer, no Cabo Verde também é para a Copa, né? Lá para 2020, lá para lá, 2020. Mas foi realizado.
12: Então, parabéns a tudo, gente, que consegui fazer história, mas que ali, desde o início até hoje, 2026, e me tem chance, e me tem concorda que não vai chegar, se Deus quiser.
2: Não estava de expectativa lá de cima, não esperava aquela vitória, mas não tive nenhuma oportunidade de gol, que eu não queria aquele gol, mesmo para não merecer, mas não sempre não merecer desde o início, mas não queria aquele gol, para ser cereja no topo do bolo. Mas, mesmo assim, não estou contente.
4: Mundial, no de balões, muito flama, tudo potência, mais forte, mas para cuidar de Cabo Verde.
12: Um gajo está contente com Cabo Verde a passar nessa etapa, um orgulho para a nossa terra, primeira vez na Cura Copa, me sinto feliz, o pessoal ali grita Cabo Verde, com orgulho.
13: E não está confiando em nós mesmo, e que não te papa afinar nesse Mundial da série de nós, não pá, Cabo Verde Ribadão!
1: Em todas as ilhas do país e também na nossa vasta diáspora, houve a festa rija. Igualmente em Santo Antão, houve a festa até pela madrugada.
14: Estou marcado, mas fica feliz.
15: O importante,
14: o importante que não passa.
15: Conseguir, né?
14: Yeah. Agora estou a esperar que o próximo objetivo não te conseguir também.
16: Emocionante, muito. É um jogo muito duro. Cabo Verde jogou muito bem, tentou muito, não teve muita sorte, mas graças a Deus a Espanha nos ajudou e estamos lá.
17: Bom, foi lá 90 minutos lá perto que até eu
5: fim, não podia jogar.

0: podia cair qualquer banda para chegar. Então, que foi fácil, a grinha sempre deu uma descansada, me poder com a cabeça na almofada e dormir. Agora é festejar. Claro, claro, claro. Então foi fácil.
1: Me incrível, me vestido de cabo verde. Voltou a logo ali. Mamãe do cheque em cabo verde.
2: Estava
1: a passar. Estava a passar e não te vi. Luta, para ser. Não tem luta, quem vai passar.
3: A não sofrer coração lá de cima. Tem que enfim um suspiro de aliviar, não aliviar, para saber. Mesmo que empate, mais importante é não estar de lá.
4: Desejar que Cabo Verde bem, lá perra e batute. Bem, lá perra e batute. E me tenho certeza disso. Nós, é mais do que um família. Nós é tudo unido. E desejar que tudo que refé continuado.
5: Alemanha, e já no próximo dia 3 de julho vai haver jogo para valer no mata-mata Cabo Verde, Argentina. O treinador da seleção albiceleste já tem a noção de que Cabo Verde é um osso duro de roer.
6: É um adversário. É inútil que eu fique aqui dizendo que não é um adversário duro, porque é mentira. É um adversário duro que vai nos colocar em dificuldades, porque já colocou em dificuldades a Espanha, que é uma das favoritas. Por mais que a Espanha tenha merecido ganhar, não conseguiu. O Uruguai não conseguiu e a Arábia não conseguiu. Ou seja que... E sobretudo pelas coisas que estamos vendo nestes mundiais, para ter cuidado. Assim que é uma boa equipe, rápida, que joga bem, tem qualidade e... E bom, talvez para muitos este não seja assim, mas eu posso te assegurar que é uma boa equipe e que vai nos dificultar as coisas.
5: Cabo Verde vai fazendo sucessos atrás de sucessos pelo gáudio da população cabo-verdiana nas ilhas e além fronteiras. É com esta notícia que fechamos este bloco das 10. Para ser a continuação do Muito Bom Dia.

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11 horas, altura em que estaremos a espreitar também mais uma vez aí para a Venezuela. Às 12 horas estaremos com mais uma edição do Diário da Copa.

exatamente, Surrender All, da presença da Zulu Breno, nossa oferta musical. Logo de seguida vamos dar com o nosso giro pelo mundo, para esmiuçarmos um pouco mais sobre a situação, mais de 72 horas após, portanto, o colapso de mais de 80 prédios.

de Venezuela, o tempo está a esgotar-se para 50 mil pessoas que estão desaparecidas na Venezuela. Aumenta também a indignação dos familiares. O prazo de 72 horas é crucial para localizar sobreviventes na sequência dos dois sismos na Venezuela já terminou, tendo sido resgatadas cerca de 40 pessoas que se encontravam soterradas. A indignação vai aumentando entre os familiares dos desaparecidos e perguntam de que servem as armas. Pega numa pá e ajuda o teu país, grita um pai à procura dos dois filhos a um soldado que patrulha a cidade de La Guaira, cujo acesso está proibido pelo governo, até mesmo aos voluntários que insistiam que ainda se ouviam vozes a sair dos edifícios destruídos. Diz que sabe que estão mortos, mas não...

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1: Limitou-se a manifestar a sua gratidão pela solidariedade internacional. Ao mesmo tempo, a Agência da ONU para as Migrações alerta que até 6,76 milhões de pessoas irão necessitar de abrigo, água, saneamento, cuidados de saúde e bens da primeira necessidade. Dezenas de milhares de vítimas do terremoto continuam nas listas de pessoas desaparecidas, enquanto as outras

0: As autoridades confirmaram, até o momento, pelo menos 1.450 mortos, portanto, neste terremoto. Residentes rezam durante uma cerimónia realizada no âmbito do Dia Nacional de Oração pelas vítimas do terremoto. 24 países enviaram 521 toneladas de ajuda humanitária, 86 equipas com cães treinados para localizar pessoas presas sob escombros e mais de 2.700 elementos de equipas de busca e salvamento. Os Estados Unidos anunciaram no último sábado que uma pista do aeroporto internacional Simón Bolívar, que serve a capital Caracas, estava parcialmente operacional para receber aeronaves militares norte-americanas, enquanto o navio de guerra tinha chegado à costa. Para além dos 89 desaparecidos, estão até agora confirmadas 53 vítimas mortais portuguesas ou lusodescendentes, entre as quais 8 crianças. Portanto, também de salientar que um grupo de 147 venezuelanos que foram deportados pelos Estados Unidos, a maior parte ficou soterrada após a chegada à Venezuela. Os imigrantes que foram deportados pelos Estados Unidos partiram do Texas e aterraram no aeroporto internacional Simón Bolívar de Maiquetía, agora destruído, no mesmo dia em que ocorreram os sismos. O grupo era de 147 venezuelanos deportados para a Venezuela poucas horas antes dos sismos que abalaram o norte do país. A grande maioria está desaparecida debaixo dos escombros, depois de o hotel onde estavam temporariamente alojados em La Guaira ter ruído. Os imigrantes, entre as quais pelo menos 7 crianças, aterraram no país apenas 6 horas antes do primeiro sismo, foram nessa altura transferidos pelas autoridades.
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0: para o hotel sanitário de La Niada, em La Guaira. Pouco depois, os dois sismos provocaram o colapso do edifício, tal como aconteceu com tantos outros na mesma cidade. De acordo com testemunhos de sobreviventes divulgados pelos familiares, até ao momento apenas 12 pessoas conseguiram sair com vida dos escombros. As famílias dizem não ter recebido informações oficiais sobre o paradeiro dos imigrantes e exigem o envio urgente de mais equipas de resgate para o local. Até o momento, as autoridades venezuelanas não publicaram uma lista nem um balanço específico sobre as vítimas deste grupo de deportados. A tragédia grave, a crise humanitária que a cidade de La Guaira atravessa na sequência dos terremotos. As equipas de busca e salvamento continuam no terreno, mas as esperanças de encontrar sobreviventes vão diminuindo à medida que o tempo passa. Portanto, os dois poderosos sismos causaram até então 1.450 mortos e dezenas de milhares de pessoas estão desaparecidas. Quase 800 edifícios foram afetados pelos abalos. Portanto, são muitos e muitos que passam por momentos de complicados. Os médicos de saúde pública alertam para o perigo de infecções, sobretudo através da água contaminada. Pedem por isso que seja dada prioridade ao restabelecimento das redes de abastecimento de água e de energia nas zonas afetadas pelos sismos em Venezuela, a fim de reduzir, portanto, os
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0: Riscos de infecções. E o enviado da RTP à Venezuela, Daniela Catalão, falou com alguns dos desalojados que contam as dificuldades que enfrentam no dia a dia após os sismos, e muitos afirmam que para eles a vida naquela localidade terminou.
3: Como se chama a senhora?
4: Yelixa Contreras.
3: ¿Y vive aquí usted?
4: Sí, en esta.
3: ¿Y esto es todo lo que ha sobrado? ¿Esto aquí que es lo que tenía?
4: Sí, yo perdí mi casa, o sea, no, está inhabitable, pues. Quedé sin casa, quedé sin nada. Pero gracias a Dios, mis hijos y yo nos pudimos salvar.
3: ¿Y están durmiendo dónde? ¿Aquí?
4: Aquí, en la intemperie. El gobierno no ha dicho nada. No han dado ningún plan. Lo que se dice es que los refugios están full. Esta catástrofe, yo pensé que más bien nos estaban bombardeando.
3: ¿Cómo ha sido eso? Cuénteme, ¿cómo ha sido?
4: Bueno, la experiencia fue terrible. Yo estaba en una bodega, como a 2 cuadras, y venía

0: caminando y empezó el piso a bambolearse y a caerse. Estos edificios son de 3 pisos, en su mayoría que se tapó planta baja y en algunos planta baja y uno.
1: Portanto, tentando-os explicar por miúdos, esta senhora explica que no momento dos sismos estava numa bodega, ou seja, numa loja, e quando saiu a caminhar para casa, o chão começou a tremer, os prédios começaram a desabar e a maior parte do que restou foi só o resto chão ou o primeiro piso. Continuam dormindo ao relento, já que o governo até então não lhes deu outras alternativas, portanto não têm para onde ir e continuam dormindo ao relento.
0: Y yo no entendía, o sea, yo me moví demasiado, me pude agarrar de un kiosquito y de ahí como pude salir corriendo, o sea, y el polvero entre los gritos y yo veía como las casas se iban derrumbando como esta. O sea, yo no, o sea, nunca entendí qué era lo que estaba pasando cuando mi hija me dice, mamá, a mí me avisó el teléfono terremoto, pero ella que se para y no le dio chance de decirle al papá terremoto cuando él se paró y metió a los niños bajo la mesa. Pero hay mucho, tengo demasiados conocidos, demasiados que murieron.
1: Portanto, explica como é que conseguiu salvar, portanto, o pai da sua filha conseguiu salvar as filhas, metendo-as por baixo de uma mesa antes de conseguirem correr. Yeah. Mas diz que muitas pessoas conhecidas acabaram por morrer.
0: Estão tapeados. É horrível.
2: Tenho muitos amigos.
1: A maior parte das pessoas, os amigos, estão sob os escombros, tapeados, como dizemos em espanhol.
2: Os que estão aí todavía?
0: Sim, demasiados, demasiados. Eu vivia mais adelante e esse edifício quedou totalmente derrumbado. Ou seja, de Playa Grande, nadie se salvou. No, nada, ou seja.
1: A WBFM é uma.
0: É horrível. Esta é.
1: A gente fala do edifício da Playa Grande, onde ninguém se salvou. Portanto, o edifício de 3 pisos ruiu e todos ficaram debaixo dos escombros.
0: Essas residências são Belo Horizonte, são as mais grandes de aqui de Playa Grande. E a quantidade de desaparecidos.
2: As pessoas podem estar aí todavía?
0: Não, aí não podem estar, puro rescatista. E vêm e vêm, e aí morreu demasiada gente. Demasiada. Y el olor ya es putrefacto, demasiado, más que todo por estos.
1: Portanto, esta mesma senhora diz que já se sente o cheiro, portanto, dos corpos que estão debaixo dos escombros. O odor é muito forte, como disse esta reportagem.
0: E por los de allá, e han traído cal e isso, pero esto es una bomba de tiempo, han habido demasiadas réplicas. Anoche hubo una, más adelante están otras, estas porque son prefabricadas, no sé si lo hicieron los bielorrusos o los chinos, pero hay otras que sí son de bloque y cemento, que se llama Luisa Cáceres Arizmendi, y ahí hubieron muchísimos más muertos, demasiado.
1: Pois há, sobretudo, devido à precariedade na construção das casas, a maior parte pré-fabricadas, outras de cimento e tijolo, mas com muitas falhas. Isso devido também ao baixo poder de compra e poder de vida dos venezuelanos. Imagina alguém na Venezuela viver com menos de 4 dólares mensal, portanto não dá sequer para um café aqui em Cabo Verde, quanto mais para viver num país com uma família constituída. Ao momento de algum desânimo, portanto, na Venezuela, e como disse Ibanha, ainda ontem sentiram mais uma réplica, o que não deixa de ser preocupante para aquele povo que já sofreu e de que maneira nos últimos dias. Então vamos ficando por aqui quanto a esta rubrica internacional. Às 12 horas estaremos de volta para atualizarmos as notícias do Desporto Rei, da Copa do Mundo 2026 e mais um Diário da Copa.

De Cabo Verde na Copa GG Gestaman Big Z Depox Patcher e Batalha Mito.

Josimar Dias, quem disse que Cabo Verde não ia peitar os gigantes? Avisa lá na Espanha que o gol tá fechado. É o vozinho, moleque.

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1: A seleção de Cabo Verde terminou no segundo lugar do grupo H e tornou-se a mais pequena nação de sempre a apurar-se para a fase eliminar da história dos mundiais. A ESPN partilhou desta história e Zoran Mamdani, o presidente da Câmara de Nova York, não tardou em expressar o seu apoio aos Tubarões Azuis. Através da rede social X, o mayor da metrópole norte-americana repartilhou a publicação de ESPN com uma pequena descrição: Nubai Tubarões. A expressão significa em crioulo "vamos lá" e tem sido utilizada como mote de apoio à equipa de Cabo Verde, que vai defrontar a campeã mundial argentina nos 16avos de final. Cabo Verde que está nos 16 avos de final após o empate a 0 com a Arábia Saudita, em com 5 alterações na equipa titular referente à jornada anterior, frente ao Uruguai.

0: Os tubarões azuis engoliram os falcões verdes azai no Houston Stadium e surpreenderam o mundo ao deixar eliminados os bicampeões do mundo da Espanha e Arábia Saudita, uma das melhores seleções da Ásia, num grupo que acabou por ser dominado pela Espanha. Numa partida em que a primeira parte foi equilibrada, não obstante ligeira supremacia cabo-verdiana, faltou maior pontaria a ambas as equipas, pelo que os guarda-redes Vozinha e Alois tiveram uma noite muito tranquila. Na etapa complementar, os comandados do Bobiça soltaram um futebol mais vistoso, que abriu a estratégia montada pelo oponente. Cabo Verde criou uma série de oportunidades flagrantes, mas pecou na finalização devido ao nervosismo na reta final do encontro. No outro jogo do grupo H, a Espanha venceu o Uruguai por 1-0, o resultado que ditou a eliminação automática dos sul-americanos e favoreceu as contas da seleção crioula. Cumprida a terceira e última jornada do grupo H, a Espanha com 7 pontos, Cabo Verde com 3, passaram os 16 avos final. Uruguai e Arábia Saudita despediram-se da competição. No final do encontro, Bobiça fez um pequeno balanço no trajeto da seleção até este momento.
1: Exemplo, passamos a ser um exemplo que os países pequenos também podem chegar a conseguir objetivos grandes, desde que tenham foco, tenham determinação, que trabalhem com organização. Demonstramos que nada é impossível. Nós, obviamente, representamos o nosso país, mas também representamos a África e, para além disso, representamos também os países pequenos em todo o mundo que têm essa ambição. Nós somos um exemplo que, se trabalharam com foco, se tiverem determinação, mais tarde ou mais cedo, vão conseguir aquilo que é o objetivo deles.
0: Cabo Verde.
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0: Apesar de saber de antemão que a Arábia Saudita é uma equipa forte em transições.
1: Sabia que a Arábia Saudita é uma equipa perigosa também em transições. Obviamente que houve algumas perdas de bola, houve algumas transições perigosas da Arábia Saudita, mas já no conto geral, aquilo que era o plano de jogo, que era não deixar a Arábia Saudita transitar com perigo, conseguimos em boa parte do jogo. Obviamente durante 90 minutos há momentos bons e momentos menos bons, mas a nossa equipa conseguiu ultrapassar essas fases do jogo com bastante determinação, com qualidade até.
0: Bobista salientou que nada é fruto do acaso e que esta caminhada de Cabo Verde é o fruto do trabalho coletivo de todos.
1: É tudo o que fizemos até aqui e principalmente porque os jogadores entenderam e acreditaram no trabalho do dia a dia. Sempre dizemos aos jogadores, falamos para os jogadores que o mais importante é trabalhar, ter confiança e quando se trabalha espera-se sempre a ter recompensa. A recompensa que temos é essa, que é a nossa qualificação, primeiro para o Mundial, depois para a segunda fase. Demonstramos ao mundo que não se pode ter receio de encarar as dificuldades. Nós encaramos as dificuldades com melhores equipas do mundo e estamos na outra fase.
0: Já, aliás, falta só arranjar o ponto de lança com mais a pontaria para a baliza adversária, que vem à Argentina com um pedido ao Santo Manuel para amparar portanto, este tubarão cabo-verdiano.

0: Dildo, a festa foi na Rija, até pela madrugada, com os São Vicentinos a vibrarem com a passagem dos Tubarões Azuis aos 16 avos de final.
1: Porque 100% de fé foi tudo em campo. Era tudo o que eu não vestia. Garinha, essa sensação é de bastante orgulho e gratidão.
2: História mesmo, porque quem, tudo gente manda boca, Cabo Verde, que tinha chance, a não mostrar quem que é nosso. A partir de agora, por bem Argentina, por bem quem quer seja, Cabo Verde está ali para lutar.
1: É uma emoção incrível, é quando vou te sentir que dá nada para boa, mas vou saber que boa é capaz, então não mostras que nós é mais e mais e mais. Nós é pequenina também, mas nós é grande coração.
3: Fazer chegar de todo tipo de maneira, nós já não te agradeço a felicidade que isto dá-nos, vou te abençoar, gente, de coração, é. Graças a Deus. Deus dá-nos ali, não está bem, não está a apanhar, agora não está a apanhar Argentina, e não apanhar Argentina.
1: Não,
3: não, Deus, não, não te vou apanhar, que chupa, não é agora, não, Marcelo.
1: Está chupada!
3: Ainda esperar uma vitória, mas infelizmente o que aconteceu, a malta sabe que não passa.
4: É assim que a ver-te fazer história, estreia e primeira vez que consegui para 16 avos de final.
5: Primeira vez de muitos. Anota o que me está a dizer, fixem aqui, primeira de muitos.
6: Bom resultado, bom resultado.
3: Bom resultado. Desmoro, meus cabrigantes, eu te deixo jogar com o Morella. Firmeza. E eu não creio.
7: Manda essa mensagem ali para tudo Cabo Verdeante, para nós tudo, que ali sim é uma vitória para nós tudo. E por tudo que as moças da sangue hoje lá na Copa, nós, nós na boca de muito e nota feliz, tudo nós é que tem ali.
8: Estou emocionado, olhar nos países na Copa, olhar disputar aqui o melhor do mundo. Agora te abre a Argentina, nota 10 que esteu também, ok?
1: É, dá muito força, Cabo Verdeana, minha Cabo Verdeana. Agora, tudo ainda sabes, Cabo Verde.
0: De São Vicente para Santo Antão, onde a festa também foi rija.
9: Todo mundo jogou, mas fica feliz.
10: O importante,
9: o importante que não passa.
10: Conseguir, né?
9: Yeah. Agora estou a esperar que o próximo objetivo não te conseguir também.
11: Emocionante, muito. É um jogo muito duro. Cabo Verde jogou muito bem, tentou muito, não teve muita sorte, mas graças a Deus a Espanha nos ajudou e estamos lá.
12: Bom, foi lá 90 minutos lá perto que até o fim não podia, o jogo podia cair para qualquer banda para chegar. Então nunca foi fácil, a grinha assim me deu uma descansada, me poder pôr a cabeça na almofada e dormir. Agora é festejar. Claro, claro, claro. Nunca foi fácil.
3: Me incrível, me vesti de Cabo Verde. Só tenho ali. Ogle. Mas me cheque em Cabo Verde. Estava a passar. Estava a passar e não te vi. Luta para ser. Não tem luta, quem vai passar.
13: A não sofrer coração lá de cima. Tem que enfiar um suspiro de aliviar, não aliviar, para saber. Mesmo que empate, mais importante é não estar de lá.
3: Desejar que Cabo Verde vai lá para arriba tudo. Vai lá para arriba tudo e me tenho certeza disso. Nós é mais do que uma família. Nós é tudo unido. E desejar que tudo que fé continuado.
0: É o Bahia de Santo Antão, viajamos até a Ilha do Sal, onde Santa Maria tanto foi pequeno para receber tanta gente, a festa da passagem de Cabo Verde ao mata-mata seguiu até para altas horas de madrugada, portanto com milhares e milhares de cabo-verdianos, juntamente com turistas, portanto saudando esta passagem de Cabo Verde à fase de mata-mata, ou seja, aos 16 avos de final.
14: Mas está a dizer, no Cabo Verde também é para a Copa, né? Lá para 2020, lá para lá, 2020. Mas foi realizado.
15: Muita parabéns a tu, gente, que consegui fazer história, mas que ali, desde início até hoje, 2026, e me tem chance, e me tem concorda que não te esqueça, se Deus quiser.
1: Expectativa lá de cima, não te esperar que

0: Mas que bacuitão de Cabo Verde.
1: Um gajo está contendo uma Cabo Verde a passar nessa etapa. Um orgulho para a nossa terra. Primeira vez na Cura Copa. Me sinto feliz, porque estou ali e grita Cabo Verde, com orgulho.
2: E não está confiando em nós mesmo. E que não te papa vindar nesse Mundial de Série de nós. Não vá, Cabo Verde, Ribana!
3: Alemanha e vários treinadores já demitiram-se do cargo. É o caso do Yasser Al-Mizrahi, que demitiu-se do cargo de presidente da Federação de Futebol da Arábia Saudita. Imagine só o peso de Cabo Verde. Encerrou assim um ciclo de 7 anos como líder do organismo. Em comunicado, o dirigente assumiu que a prestação da seleção no Mundial foi decepcionante. Com apenas 2 pontos conquistados, a Arábia Saudita ficou em último lugar do grupo H, atrás de Espanha, Cabo Verde e Uruguai. E foi, portanto, o presidente da Federação da Arábia Saudita, muito por culpa da seleção de Cabo Verde. Bom, outro caso foi na Coreia do Sul, onde Hong Myung-Boo demitiu-se do cargo de selecionador após a nova eliminação precoce no Campeonato do Mundo, tal como em 2014, segundo a agência noticiosa sul-coreana Yonhap. O antigo defesa central, capitão do Coreia do Sul, na caminhada para as meias-finais do Mundial 2002, a competição em que os sul-coreanos venceram Portugal por 1-0 na primeira fase, procurava a segunda passagem pelo comando técnico da seleção, a sua redenção depois de ter ficado pela fase de grupos em 2014. Hong Myung-Boo, de 57 anos, volta ao cargo de selecionador, tornando-se no primeiro treinador sul-coreano a orientar a seleção em 2 mundiais, mas acabou mais uma vez por não superar a primeira fase, terminando o grupo A no 3º posto, com 3 pontos atrás do México, com 9, África do Sul e com 4. Após uma vitória frente à República Checa por 2-1, na estreia, os guerreiros de Tsang Yuk perderam os restantes jogos por 1-0, ficando arredados dos 16avos de final. O terceiro melhor jogador do Mundial 2002, atrás do guarda-redes Oliver Kahn e do avançado Ronaldo, somou 4 presenças em campeonatos do mundo e orientou ainda a seleção sul-coreana nos Jogos Olímpicos de Londres 2012, conquistando a medalha de bronze. Portanto, acabou por demitir-se também do cargo de treinador. Igualmente, vamos à Escócia, onde o treinador Steve Clarke, de 62 anos, deixou o comando técnico da Escócia após a eliminação Mundial, confirmou hoje a Federação Escocesa. Clarke tinha assinado recentemente um contrato válido por mais 4 temporadas, depois da qualificação para o Mundial, e a primeira desde 1998, após uma histórica vitória frente à Dinamarca por 4-2. Antes já tinha levado a seleção escocesa de volta a campeonatos da Europa, com as bem-sucedidas qualificações para os torneios de 2020-2024, após 24 anos de ausência. Deixa a seleção escocesa após a 9ª presença em campeonatos do mundo. A última tinha sido em 1998, em que, mais uma vez, não superou a fase de grupos. A Escócia terminou o grupo C no 3º lugar, com 3 pontos, e a 4 do Brasil e Marrocos, apenas com uma vitória sobre o Haiti, lanterna vermelha sem qualquer ponto. O antigo defesa central internacional escocês, em 6 ocasiões, que jogou durante 11 anos, entre 1987 e 98, nos ingleses do Chelsea, no qual chegou proveniente do St Mirren. Após terminar a carreira, treinou o West Bromwich, Reading e a Inglaterra, e também o Kilmarnock. O médio Stephen Eustáquio colocou de Canadá pela primeira vez, na outra fase, este tirante, portanto, confrontou a África do Sul em Inglewood, nos Estados Unidos. O médio do Porto marcou 90+2, o único gol da primeira partida do 16 avos de final, que foi arbitrada por João Pinheiro. Portanto, o Canadá é a primeira equipa a estar então nos 8avos de final. Tínhamos programado uma conversa com o árbitro internacional cabo-verdiano Bey Gomes, mas estamos com algumas dificuldades no nosso telefone, pelo que prometemos a trazê-lo numa próxima ocasião.

0: Ficando por aqui, dentro de 30 minutos, estaremos então com a nossa colega a partir da capital cabo-verdiana para atualizar as informações. Voltamos amanhã, se Deus quiser.
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Saudações aos nossos ouvintes, sejam bem-vindos ao nosso bloco informativo de hoje. O cientista António Fernandes, do Grupo Investigação Bioanalítica, apela às pessoas que tenham visitado as zonas de São Miguel e Ribeira Principal, que tenham tido contato com águas potencialmente contaminadas, a dirigirem-se ao serviço de saúde mais próximo para avaliação médica. O apelo surge na sequência da identificação de vários casos de esquistossomose em pessoas que visitaram essas localidades, principalmente visitantes da cidade da Praia. O especialista avança que a contaminação foi identificada ao longo de cerca de 1 quilômetro de extensão, iniciando na área agrícola denominada Estância, passando pela zona de Cachoeira e estendendo-se até um tanque conhecido como Tanque Abaixo, na localidade de Mato Dentro. O alerta surge na sequência de identificação de vários casos de esquistossomose em visitantes destas localidades, principalmente na população da cidade da Praia. Em declarações ao A Nação Online, António Fernandes afirmou que a maioria dos casos registados diz respeito a pessoas residentes na cidade da Praia, nomeadamente na zona de São Pedro, que se deslocaram às referidas localidades para visitar familiares. O investigador admitiu, contudo, que é impossível estimar o número real de visitantes que possam ter sido infectados, uma vez que não existem dados sobre quantas pessoas passaram pelas áreas afetadas. António Fernandes acrescentou ainda que foram identificados casos em imigrantes cabo-verdianos, incluindo 2 residentes em Portugal e 1 residente em França, sendo que em relação a este último, o diagnóstico foi feito apenas vários dias depois do aparecimento dos sintomas. O especialista alerta igualmente para os elevados custos associados ao diagnóstico destes casos, uma vez que muitos doentes tiveram de realizar exames complementares, como o TAC, antes de ser identificada a verdadeira causa da doença. De acordo com os dados recolhidos até ao momento, a probabilidade de infecção após o contato com águas das zonas contaminadas é considerada muito elevado. O BCV considera que o sistema financeiro nacional está mais sólido do que nunca, segundo o Boletim da Estabilidade Financeira referente a 2025. O relatório destaca o fortalecimento dos bancos, a solvência das seguradoras, o crescimento do mercado de capitais

e o primeiro excedente orçamental registado desde 2007. O setor bancário fechou em 2025 no melhor momento da sua história recente, com solvabilidade recorde, crédito mal parado em queda e lucros históricos. O rácio de solvabilidade, que mede a capacidade dos bancos para absorver perdas, atingiu os 24,8%, mais do dobro do mínimo exigido por lei, que é de 12%. É o nível mais alto desde 2010, o ano mais antigo da série disponível. Os lucros também bateram recordes. O resultado líquido do conjunto do setor aumentou 7,8% face ao ano anterior, atingindo um novo máximo. O produto bancário cresceu 10,1%, impulsionado tanto pela margem financeira como pelas receitas de comissões e serviços. A rentabilidade dos capitais próprios situou-se nos 18,1%. O ativo total do sistema cresceu 9,8% em termos homólogos, passando a representar 132,3% do PIB do país. Dentro do balanço dos bancos, há uma tendência que o BCV registra. O crédito à economia, apesar de ter crescido 4,6%, continua a perder peso relativo no conjunto dos ativos. Em dezembro de 2025, atingiu o valor mínimo desde 2010, com proporção do total do balanço. Em contrapartida, os bancos estão a aplicar cada vez mais recursos em títulos e em depósitos, junto de outras instituições financeiras. O rácio de crédito em incumprimento desceu para 5,1%, uma redução de 2,8 pontos percentuais face ao ano anterior. O rácio de crédito vencido fixou-se em 5,2, também em queda. A base de financiamento do sistema bancário reforçou-se em 2025. Os depósitos de clientes, principal fonte de funding dos bancos cabo-verdianos, cresceram 12,9% e representaram agora 84,5% do financiamento total. O auditor de segurança interna, docente, investigador, José Gomes, considera que o sistema Tax Seguro, criado através do Decreto-Lei nº 9/2026, de 9 de fevereiro, suscita sérias questões de direito constitucional, proteção de dados e legitimidade democrática que não podem ser ignoradas. Embora reconheça que o sistema procura responder a um problema real, como é o caso da vulnerabilidade dos taxistas e dos seus passageiros perante a criminalidade urbana, alerta para os riscos associados à vigilância permanente e à recolha massiva de informação. Para José, o debate em torno do sistema táxi seguro não deve ser reduzido a uma escolha entre segurança e privacidade. O investigador em segurança defende que o STS deve garantir ganhos efetivos de segurança com uma intrusão mínima na esfera privada dos cidadãos. No entanto, alerta que a captação permanente de imagem, áudio e metadados pode abrir espaço a riscos de vigilância excessiva sobre pessoas que não são suspeitas de qualquer crime. De acordo com a Lusa, uma das principais reservas prende-se com a aprovação do Decreto-Lei sem parecer da Comissão Nacional de Proteção de Dados, o que, segundo o especialista, representa uma deliberação séria da sua legitimidade segura. A quinta fase do programa Minha Casa vai contemplar mais de 65 famílias do município de São Felipe e reforçar o compromisso com a melhoria das condições habitacionais e da qualidade de vida da população mais vulnerável. A vereadora da Ação Social, Saúde, Família e Habitação, Vanilda Correia, acompanhada de outros responsáveis pela área de social, reuniu-se com as 65 famílias selecionadas. O objetivo foi apresentar a lista dos novos beneficiários, dar a conhecer o regulamento do programa, proceder à assinatura dos termos de aceitação e esclarecer dúvidas relacionadas com esta nova etapa de implementação. Nesta quinta fase, o programa contempla 32 famílias na componente Habitar e Reabilitar, destinada à melhoria das condições das habitações, e outras 33 na componente Água, Energia e Saneamento, que visa garantir o acesso a serviços básicos essenciais. Desde o seu lançamento em 2021, o programa Minha Casa já beneficiou mais de 500 agregados familiares em todo o município.

de São Filipe, constituindo uma das principais iniciativas sociais da autarquia no apoio às famílias em situação de maior vulnerabilidade. De acordo com uma nova publicação da Idealidade, a procura pelo programa continua a ser elevada e a seleção dos beneficiários resulta de avaliações técnicas sociais realizadas no terreno. A Câmara Municipal de São Filipe disponibilizou novos fardamentos aos colaboradores da Direção Municipal do Ambiente, bem como aos jardineiros, guardas, calceteiros e coveiros para reforçar as condições de trabalho e melhorar o funcionamento dos serviços. A entrega dos fardamentos foi presidida pelo presidente da Câmara, Núñez Silva, e pelo vereador do Ambiente, Desporto e Proteção Social, João José Canuto, acompanhados por membros da equipa camarária e pelo diretor da Direção Municipal do Ambiente, Ilídio Silva. A disponibilização dos equipamentos, de acordo com a autarquia, enquadra-se na política de valorização dos recursos humanos adotada pela atual gestão municipal, proporcionando aos trabalhadores melhores condições para o exercício das suas funções, com maior segurança, conforto, identificação institucional e dignidade. De acordo com uma publicação da autarquia na sua página nas redes sociais, o reforço dos equipamentos representa um importante contributo para a melhoria do funcionamento dos serviços municipais, permitindo que os colaboradores desempenhem as suas tarefas com maior eficiência e motivação. A medida beneficia diretamente os profissionais responsáveis pela limpeza urbana, manutenção dos espaços verdes, conservação das vias públicas, proteção do património municipal e prestação de outros serviços essenciais à comunidade. A Idealidade sublinha que tem vindo a investir de forma contínua na modernização dos serviços através do reforço dos meios de trabalho, da realização de campanhas de limpeza, de ações de sensibilização ambiental e da melhoria das condições disponibilizadas aos trabalhadores. Sem registro de incidentes graves, com forte adesão do público e um ambiente considerado saudável, a 32ª edição do Festival da Gamboa terminou com uma avaliação positiva por parte da organização. O público também elogiou o evento, destacando a boa organização, o ambiente tranquilo e a restrição de entrada de menores de idade como uma medida acertada. A organização considera que o evento atingiu os objetivos traçados, apesar de ter sido realizado num período diferente do habitual. Em declarações à InfoPress, o responsável da JM Produções, João Miranda, afirmou que o festival decorreu dentro da normalidade, sem ocorrências relevantes e com boa participação do público ao longo dos dias do certame. Segundo João Miranda, a mudança da data da realização, motivada pelo calendário eleitoral, não comprometeu o sucesso do evento. Sobre a presença de menores no recinto, explicou que a iniciativa Gamboa Jovem foi concebida em conformidade com a legislação em vigor, que não permite a permanência de crianças em espaços onde há venda de bebidas alcoólicas. Ainda assim, defendeu que a criação de uma atividade específica para o público infantil, designada Gamboinha, num ambiente exclusivamente pensado para as crianças. Quanto ao comportamento do público, salientou o ambiente tranquilo vivido durante o festival e recordou que, apesar de a primeira noite coincidir com um jogo de futebol, o recinto registrou boa afluência, enquanto no sábado voltou a encher mesmo sem um cartaz de artistas de grande dimensão. E na página desportiva, a seleção cabo-verdiana de futebol iniciou os trabalhos de recuperação ativa após a qualificação para os 16avos de final do Mundial, iniciaram a preparação para o jogo com a Argentina sem abdicar da sua identidade competitiva. As informações foram avançadas pelo treinador adjunto Humberto Bettencourt em declarações divulgadas pela Federação Cabo-Verdiana de Futebol na antevisão dos trabalhos de preparação para o próximo encontro. Segundo Humberto Bettencourt, o treino será dedicado essencialmente à recuperação física dos jogadores depois da viagem realizada na tarde de domingo, permitindo encerrar o ciclo competitivo anterior antes do início da preparação específica para a Argentina. Relativamente ao desafio diante da campeão mundial, o treinador assegurou que Cabo Verde não pretende alterar a sua forma de jogar em função do adversário. Questionado sobre a possibilidade de existir um plano especial para travar o capitão argentino Lionel Messi, Humberto sublinhou

que a abordagem da equipa técnica privilegia sempre a dimensão coletiva. Sobre a situação clínica de Telmo Arcanjo, lesionado no último jogo com o Uruguai, indicou que a recuperação decorre de forma positiva, embora ainda não exista confirmação sobre a sua disponibilidade para o jogo com a Argentina. Apesar de Cabo Verde ter pela frente mais um campeão do mundo, depois de já ter enfrentado outras seleções de elevado nível, Bettencourt considerou que esse tipo de desafio faz parte do processo de crescimento da equipa. O governo da Guiné-Bissau felicitou Cabo Verde pela histórica campanha no Mundial de Futebol, considerando a qualificação dos tubarões um orgulho para a África e para os PALOP e a CPLP. Em comunicado publicado hoje, as autoridades guineenses consideraram que a prestação dos tubarões azuis representa um feito de grande dimensão para o futebol cabo-verdiano, para o continente africano, para os países africanos de língua oficial portuguesa e para toda a comunidade dos países de língua portuguesa. De acordo com a mesma nota, o desempenho da seleção cabo-verdiana demonstra que a visão estratégica e a organização, o investimento no talento e a disciplina coletiva são fatores determinantes para alcançar a excelência no desporto mundial. A Guiné-Bissau associa-se à celebração da qualificação histórica, felicitando os atletas, a equipa técnica e toda a estrutura de futebol cabo-verdiano e classifica a conquista uma fonte de inspiração para a juventude africana e um motivo de orgulho para os países lusófonos. O governo guineense sublinha ainda que este feito reforça os profundos laços históricos, culturais, linguísticos e de fraternidade entre a Guiné e Cabo Verde, constituindo um símbolo de esperança, cooperação e união entre os dois povos. A seleção cabo-verdiana de futebol fez história ao classificar-se para os 16avos de final do Mundial 2026, após um empate a zero na sexta-feira frente à Arábia Saudita. Mais da metade da comitiva do Africa Show, representante da Boa Vista, no Campeonato Nacional de Futebol, ficou retida na Ilha do Sal por falta de passagens aéreas para o regresso à ilha de origem. O impasse logístico da responsabilidade da Federação surge logo após a eliminação da equipa da Boa Vista nas meias-finais do Campeonato Nacional de Futebol, o que está a gerar descontentamento no seio do clube. Após a chegada de apenas 10 elementos na Boa Vista, em surpresa junto de uma fonte ligada à direção do clube, que a comitiva inicialmente foi informada de que haveria 20 lugares bloqueados para a viagem de regresso. Contudo, no momento de levantar os bilhetes, a mesma fonte indicou que a transportadora aérea reduziu a disponibilidade para apenas 5 passagens, acabando por permitir o embarque de apenas 10 pessoas. Os restantes, 3 elementos da comitiva, permaneceram na Ilha do Sal, ainda sem data prevista de regresso. Perante esta situação e a falta de soluções aéreas imediatas, a mesma fonte disse que a Federação propôs que o restante grupo realizasse a viagem de barco. No entanto, a equipa recusou a alternativa, manifestando a sua indignação com as condições logísticas e o desgaste apresentado. De momento, os atletas e a equipa técnica que se encontram no Sal estão alojados num hotel local, a aguardar que surjam vagas em voos para solucionar o impasse, situação que consideram inadmissível, alegando que o planeamento e o bem-estar da comitiva foram gravemente prejudicados. Na página internacional, o diretor da Organização Mundial da Saúde disse que foram registadas, desde 21 de junho, mais de 1.300 mortes adicionais relacionadas com as ondas de calor na Europa. Em mensagem nas redes sociais, o diretor afirmou que o continente é o que mais aquece na Terra, registando um aumento da temperatura 2 vezes superior à média global. Segundo Tedros, 150 milhões de pessoas enfrentam ondas de calor extremas neste momento. Observou que residenciais, locais de trabalho e escolas na Europa não foram construídos para suportar essa temperatura e que o fenómeno é frequentemente chamado de assassino silencioso. O diretor acrescentou que as ondas de calor, antes raras, se tornaram quase anuais. Tedros afirmou que a OMS trabalha com os Estados-membros e parceiros para enfrentar os riscos à saúde com foco na preparação, na prevenção e no fortalecimento dos sistemas de saúde. O Instituto Nacional de Saúde Pública da República Democrática do Congo elevou para o número

De mortes devido ao vírus do ébola para 360 e os casos confirmados para 1.000 de mortes devido ao vírus do ébola para 360 e os casos confirmados para 1.274.

para os desafios persistentes na atenção precoce ou no acesso a cuidados de saúde, bem como para a detecção de possíveis novos contatos, sem que tenham sido identificado de que zona de saúde provém, o que poderia indicar uma expansão geográfica que exigiria uma investigação mais aprofundada. O surto foi oficialmente declarado em 15 de maio em Ituri, uma província fronteiriça com Uganda e o Sudão do Sul e epicentro da epidemia, mas espalhou-se também para as províncias orientais congolesas de Kivu do Norte e Kivu do Sul. O Serviço de Informações Estrangeiras da Rússia acusou a Ucrânia de promover e lucrar com o tráfico de droga da América Latina, especialmente do México para a Europa, através do porto de Odessa, no Mar Negro. De acordo com informações recebidas, as forças de segurança ucranianas estão a facilitar deliberadamente o aumento do tráfico de droga da América Latina para a Europa, afirmou o serviço russo, citado pela agência de notícias RIA Novosti. O organismo sustentou que grandes grupos criminosos latino-americanos estão a tentar expandir as suas rotas de abastecimento de narcóticos, incluindo de fentanil, devido à crescente campanha antidroga nos Estados Unidos. A Ucrânia adiantou, é vista como um corredor seguro para aceder ao mercado europeu devido à falta de controlos alfandegários e fronteiriços adequados. Segundo a Rússia, o interesse dos ucranianos é evidente, dado que o regime corrupto procura lucros adicionais, especialmente devido à incapacidade dos apoiantes ocidentais em satisfazer as suas crescentes exigências. E assim colocamos um ponto final no nosso bloco informativo do dia. Obrigada pela sua preferência e mais informações serão avançadas ao longo do dia.

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1: Saudações, ouvintes. O tema de hoje aborda um fenómeno cada vez mais presente em várias sociedades: o aumento dos fluxos migratórios.

0: territórios. A imigração pode trazer contributos importantes para a economia, cultura e dinamismo social. No entanto, também levanta desafios relacionados com o acesso a serviços públicos, habitação, emprego e integração social. Em algumas comunidades, este crescimento gera debates sobre a capacidade das estruturas existentes em responder ao aumento da procura, especialmente na saúde, educação e assistência social. Por outro lado, é importante analisar também o lado humano da imigração. Pessoas que deixam os seus países em busca de melhores condições de vida, segurança ou oportunidades. Mas afinal, como encontrar equilíbrio entre integração, solidariedade e sustentabilidade dos serviços públicos?
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0: Saudações, ouvintes. Muitas vezes, na vida individual e também na sociedade, evitamos encarar a verdade porque ela nem sempre é confortável. Há situações que preferimos ignorar, adiar ou minimizar apenas porque confrontá-las exige mudança, responsabilidade ou até coragem. No entanto, a verdade tem um papel fundamental. Ela mostra-nos a realidade tal como ela é, como não gostaríamos que fosse. E enquanto não houver esse reconhecimento, torna-se muito difícil encontrar soluções reais para os problemas que enfrentamos no dia-a-dia. Em muitos contextos, seja na família, no trabalho ou na sociedade, os problemas não se agravam por falta de soluções, mas por falta de reconhecimento. Só quando se assume o que está errado é que se abre espaço para corrigir, melhorar e avançar. Por isso, a verdade, mesmo quando incomoda, não deve ser vista como uma ameaça, mas sim como uma ferramenta de transformação. Crescer, tanto individualmente como coletivamente, exige essa capacidade de olhar para a realidade sem filtros.

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1: Saudações, ouvintes. Muitas vezes, na vida individual e também na sociedade, evitamos encarar a verdade porque ela nem sempre é confortável. Há situações que preferimos ignorar, adiar ou minimizar apenas porque confrontá-las exige mudança, responsabilidade ou até coragem. No entanto, a verdade tem um papel fundamental. Ela mostra-nos a realidade tal como ela é, como não gostaríamos que fosse. E enquanto não houver esse reconhecimento, torna-se muito difícil encontrar soluções reais para os problemas que enfrentamos no dia a dia. Em muitos contextos, seja na família, no trabalho ou na sociedade, os problemas não se agravam por falta de soluções, mas por falta de reconhecimento. Só quando se assume o que está errado é que se abre espaço para corrigir, melhorar e avançar. Por isso, a verdade, mesmo quando incomoda, não deve ser vista como uma ameaça, mas sim como uma ferramenta de transformação. Crescer, tanto individualmente como coletivamente, exige essa capacidade de olhar para a realidade sem filtros.

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3: Saudações ouvintes, sejam bem-vindos a mais uma edição do nosso Flash Informativo do Dia. O jornalismo é essencial na promoção da saúde materna, neonatal e infantil, e uma informação rigorosa, baseada em evidências, pode salvar vidas e fortalecer a confiança no sistema de saúde, declarou o ministro da Saúde. O diretor do Serviço de Neonatologia do Hospital Agostinho Neto defendeu o reforço dos cuidados pré-natais, do diagnóstico precoce de gravidez de risco e do transporte seguro de recém-nascidos prematuros como medidas essenciais para reduzir a mortalidade infantil. O governo quer reduzir o impacto das crianças em situação de rua através do alargamento do horário escolar e do reforço das estruturas de acolhimento, anunciou a ministra da Família, Inclusão, Desenvolvimento Social e Trabalho, Adélcia Almeida. O novo Estatuto da Criança e do Adolescente traz muitas melhorias ao sistema de proteção infantil, destacando-se a clarificação de responsabilidades institucionais e o reforço do papel do ICA, afirmou a presidente Zaida Freitas. Dois indivíduos detidos pelo Ministério Público por suspeita de crimes de violência baseada no género na praia ficaram em prisão preventiva, enquanto um terceiro ficou sujeito a medidas de afastamento da vítima e apresentação periódica às autoridades. Os estabelecimentos hoteleiros de Cabo Verde receberam 379.657 hóspedes no primeiro trimestre de 2026, mais 16,8% face ao período homólogo, enquanto as dormidas aumentaram 4,1%, informou o Instituto Nacional de Estatística. As competições de atletismo de pista das festividades de Santa Isabel 2026 decorreram este domingo, marcadas por um intercâmbio desportivo e parceria entre as associações regionais e atletismo da Boa Vista e do Sal. Pelo menos 5 pessoas morreram na sequência de um tiroteio esta segunda-feira na cidade de State, na Alemanha.

Um ataque israelita com drone fez pelo menos 3 mortos no centro da Faixa de Gaza, entre os quais uma criança, disse um responsável do hospital Al-Qassa em Deir al-Balah. E assim colocamos um ponto final no nosso flash informativo.

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1: Saudações, ouvintes. O tema de hoje aborda um fenómeno cada vez mais presente em várias sociedades: o aumento dos fluxos migratórios. A imigração pode trazer contributos importantes para a economia, cultura e dinamismo social. No entanto, também levanta desafios relacionados com o acesso a serviços públicos, habitação, emprego e integração social. Em algumas comunidades, este crescimento gera debates sobre a capacidade das estruturas existentes em responder ao aumento da procura, especialmente na saúde, educação e assistência social. Por outro lado, é importante analisar também o lado humano da imigração. Pessoas que deixam os seus países em busca de melhores condições de vida, segurança ou oportunidades. Mas afinal, como encontrar equilíbrio entre integração, solidariedade e sustentabilidade dos serviços públicos?
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1: Saudações, ouvintes. Muitas vezes, na vida individual e também na sociedade, evitamos encarar a verdade porque ela nem sempre é confortável. Há situações que preferimos ignorar, adiar ou minimizar apenas porque confrontá-las exige mudança, responsabilidade ou até coragem. No entanto, a verdade tem um papel fundamental. Ela mostra-nos a realidade tal como ela é, como não gostaríamos que fosse. E enquanto não houver esse reconhecimento, torna-se muito difícil encontrar soluções reais para os problemas que enfrentamos no dia-a-dia. Em muitos contextos, seja na família, no trabalho ou na sociedade, os problemas não se agravam por falta de soluções, mas por falta de reconhecimento. Só quando se assume o que está errado é que se abre espaço para corrigir, melhorar e avançar. Por isso, a verdade, mesmo quando incomoda, não deve ser vista como uma ameaça, mas sim como uma ferramenta de transformação. Crescer, tanto individualmente como coletivamente, exige essa capacidade de olhar para a realidade sem filtros.

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1: Saudações ouvintes, sejam bem-vindos a mais uma edição do nosso Flash Informativo do Dia. O jornalismo é essencial na promoção da saúde materna, neonatal e infantil e uma informação rigorosa, baseada em evidências, pode salvar vidas e fortalecer a confiança no sistema de saúde, declarou o ministro da Saúde. O diretor do Serviço de Neonatologia do Hospital Agostinho Neto defendeu o reforço dos cuidados pré-natais, do diagnóstico precoce de gravidez de risco e do transporte seguro de recém-nascidos prematuros como medidas essenciais para reduzir a mortalidade infantil. O governo quer reduzir o impacto das crianças em situação de rua através do alargamento do horário escolar e do reforço das estruturas de acolhimento, anunciou a ministra da Família, Inclusão, Desenvolvimento Social e Trabalho, Adélcia Almeida. O novo Estatuto da Criança e do Adolescente traz muitas melhorias ao sistema de proteção infantil, destacando-se a clarificação de responsabilidades institucionais e o reforço do papel do ICA, afirmou a presidente Zaida Freitas. Dois indivíduos detidos pelo Ministério Público por suspeita de crimes de violência baseada no género na praia ficaram em prisão preventiva, enquanto um terceiro ficou sujeito a medidas de afastamento da vítima e apresentação periódica às autoridades. Os estabelecimentos hoteleiros de Cabo Verde receberam 379.657 hóspedes no primeiro trimestre de 2026, mais 16,8% face ao período homólogo, enquanto as dormidas aumentaram 4,1%, informou o Instituto Nacional de Estatística. As competições de atletismo de pista das festividades de Santa Isabel 2026 decorreram este domingo, marcadas por um intercâmbio desportivo e parceria entre as associações regionais e atletismo da Boa Vista e do Sal. Pelo menos 5 pessoas morreram na sequência de um tiroteio esta segunda-feira na cidade de State, na Alemanha. Um ataque israelita com drone fez pelo menos 3 mortos no centro da Faixa de Gaza, entre os quais uma criança, disse um responsável do hospital Al-Qassa em Deir al-Balah.

0: Saudações, ouvintes! No Minuto Saúde de hoje, vamos falar sobre a saúde ocular, um tema cada vez mais relevante na era digital. O uso prolongado de telemóveis, computadores e televisores tem aumentado significativamente os casos de fadiga ocular, visão turva, secura nos olhos e dores de cabeça. Muitas pessoas passam várias horas por dia em frente a ecrãs, sem pausas adequadas, o que pode afetar a saúde da visão a médio e longo prazo. Um dos problemas mais comuns é a chamada síndrome de visão digital, que resulta da exposição prolongada a dispositivos eletrônicos sem descanso adequado. Os especialistas recomendam a regra 20-20-20 a cada 20 minutos. Olhar durante 20 segundos para algo a cerca de 6 metros de distância para relaxar os olhos. Cuidar da visão hoje é essencial para evitar problemas sérios no futuro.
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De Cabo Verde, desde a sintonia minga de WBFM, nessa tarde de segunda-feira, hoje no tem, 29 de junho de 2026. Pois é, caro amigo ouvinte, hoje estou com um pouco de gripe, voz castacanal de bom, mas certamente dá para entender lá de aquele outro lado, porque já na segunda-feira que eu gosto de perder, portanto, trabalho, é por isso que estou a fazer aquele esforço de estar ali, pelo menos já esteve perto de 18 horas. Então, aquele abraço a todos, certamente muitos estão lá de aquele outro lado te acompanhando nessa tarde de segunda-feira. Então, aquele abraço, te espero também que já tenha passado um bom fim de semana na paz e na tranquilidade e que já boa comece essa semana com a tua energia e também com aquela boa disposição de sempre. Portanto, 29 de junho, dia de São Pedro, já hoje alguns, portanto, se massatou já na rede social, portanto, dia de Tio Festa, aliás, desde ontem, está festas em alguns pontos ali de Gerfogo. Então até bem perto de 18 horas e 30 minutos, então até bem perto de 18 horas, portanto hoje no trabalho até bem perto de 18 horas, portanto é 12 horas de programa, portanto nessa primeira hora não está fazendo animação, pedido de música, e logo na segunda hora não também tem uma entrevista com nós, portanto o JJ de Chão das Caldeiras, que também contando um pouco de Cham, ali na antena de WBFM, JJ que está ali na nossa companhia.

Então, aquele abraço a todos, ótima sintonia a partir desse momento. Para o que está ali acompanhando na frequência de 104.4, aumenta o volume de borrado e o receptor e acompanha o programa Tarde 2 ao 20, já também perto de 18 horas. Portanto, hoje, infelizmente, nunca trabalho até bem perto de 19 horas. Por motivos de estar ali com um pouco de gripe, mas de fazer esforço de estar ali até bem perto de 18 horas. Já percebe ali na comunicação, o jovem radialista Otavinho Teixeira, nessa primeira hora, é dedicado, é claro, a ouvintes que te mandam, a ouvintes que é DJ, até bem perto de 17 horas. E logo na segunda hora, ou seja, a partir de 17 horas, no Tomatei, nós, Mingo de Xandas Caldeiras, nos te fala de JJ, ali na antena de WBFM, que te contando um pouco de Cham. Principalmente de aquele tempo. Pois é, JJ que está ali na Mosteiro desde aquela última repetição de 2014, está ali na Mosteiro. Pois é, programa Tarde 2 ao 20, no outubro ali com essa música de nós, a seleção de Cabo Verde, portanto essa música 10 Ilhas, Um Só Coração. E nós, abertura na edição de hoje, desde a tarde da segunda-feira.

Pois então, força para nós, a seleção de Cabo Verde, que está na boa caminho. Então nós, JJ, que portanto está ali na nossa companhia, está super contente, está frente à frente de rádio, com o volume lá na altura. Tanto logo na segunda hora, também tem entrevista com nós, JJ, de Chan das Caldeiras, de Chan, que também contando um pouco de Chan de aquele tempo, ali na antena de WBFM, logo na segunda hora de programa. Portanto, nessa primeira hora, é bom que é DJ, então, bata, pide música de boa gosto, no tenho sinal também de nós, amigo ouvinte, que está fazendo o sinal, Guilhermina Rosa, que está ali na Corvo, aquele abraço, amiga, boa semana.

Pois é, Cabo Verde, 10 ilhas, um só coração, então é a música, portanto, abertura nessa edição de hoje, desde a tarde da segunda-feira, 29 de junho de 2026, então 16 minutos depois de 4 da tarde nas ilhas de Cabo Verde, então aquele abraço. Nós, amigos ouvintes, que está lá de aquele outro lado te acompanhando, muito obrigado por estar ali na nossa companhia. Te continuo ali até bem perto de 18 horas, nessa primeira hora. Portanto, é ouvintes que é DJ, é ouvintes que te manda, então bate pide música de boa gosto e logo na segunda hora não te mantém uma entrevista ali na antena de WBFM. No te traz ali Niverte Miranda, com essa música Féria é na Cabo Verde, exatamente, nós Niverte que está ali de férias, um grande abraço a nossa jovem artista Niverte Miranda. Essa música é pedida de amigo ouvinte, Guilhermina Rosa, que está ali na Corvo te acompanhando. Abraço Guilhermina e também a Turinhosa ali na casa.

Pois é, músicas a pedida de amigo ouvinte, Guilhermina Rosa, que está ali na Corvo, na nossa companhia, aquele abraço amiga, ela que te manda abraços para tudo, familiares. Então, nota, continua ali com mais músicas, nota traz ali Zé Delgado, com essa música Paradox. Essa música também é para António Taxista, que certamente está ali na nossa companhia. Aquele abraço, António. Boa semana.

Exatamente, no está terminal de José Delgado com essa música Paradox, essa música que vai lá para António Taxista. Claro que está ali no mosteiro, na nossa companhia, que está ali acompanhando, claro, na frequência de 104.4. Pois abraço a todos os taxistas ali na mosteira, em especial que esse que está ali está acompanhando, Telo Taxista, também Zeni Silva. Pois um abraço lá para Nelito, ali na Chão das Caldeiras, que está ali na nossa companhia. Abraço, Nelito, boa semana. Enfim, abraço a todos nós ali na Chão. Música, e rei sem coroa, e acha. E por que não nos traz ali a Geisa Montronde com essa música Chan de nós? És ali também lá para JJ de Chan, que está ali na Camara Guincho, está acompanhando. Pois é, JJ também diz a música para tudo alguém de Chan das Caldeiras, tudo alguém de Chan. Música.

Pois é, Geisa Montrondo, com essa música Chan de nós, essa música é pedido de JJ, de Chan das Caldeiras, aqui está ali na Camada Guincho, ele que manda essa música para tudo alguém de Chan. Pois é, 33 minutos depois de 4 de tarde, agora sim, 34 minutos depois de 16 horas nas Ilhas de Cabo Verde, e hora certa de WBFM, nessa tarde de segunda-feira, 29 de junho de 2026, dia de São Pedro, a festa essa que te brinca, te brincado, por falar na todo lado e ali na Mosteiro Traz, certamente é festa rija. Pois é, Nuta, continua ali com mais músicas a pedido de nós, amigos ouvintes, que está lá de aquele outro lado te acompanhando. Muito obrigado por estar ali na nossa companhia. Nuta traz ali Godinho com essa música Ger Fogo. És ali também Lapa António de Mariguida, que está ali na América na nossa companhia. Abraço, António, ótima sintonia.

Godinho, com essa música de Fogo, essa música que baila para António de Marigueda, que está ali na América na nossa companhia, nosso grande amigo ouvinte de WBFM. Então, 39 minutos, depois de 16 horas, também um abraço lá para Vani Lopes, que certamente está ali na nossa companhia. Então, a nota continua ali, nessa edição de hoje, desde a tarde de segunda-feira, nessa primeira hora, e o Sabibó que é DJ, continua a pedir música de boa gosto, e logo na segunda hora, no também a entrevista com nós, JJ, de Chão das Caldeiras, ali na antena de WBFM. Não te traz ali Gil Simão com essa música Minha Namorada, portanto é tema dessa música. Essa música também lá para Carlos de Júlia Benfiquista, que certamente está ali na nossa companhia. Abraço, Carlos, ótima sintonia.

Gil Cimado, com essa música Minha Namorada, portanto, essa música baila para Carlos de Júlia Benfiquista, ali na Queimada Guincha, ele que está sempre ligado na 104.4. Então, 17 ou então 15 minutos para 17 horas nas Ilhas de Cabo Verde, é programa Tarde do Isolvente, já teve perto de 18 horas, portanto, hoje no Tabeia teve perto de 18 horas, portanto. Porque está ali com um pouco de gripe, voz castanhada bom para o contínuo até bem perto de 19 horas. Portanto, nota traz ali a Jaya com essa música Suplica, és ali também para Telo Taxista, que está ali na nossa

Pois é, Jaya, com essa música Suplica, essa música que baila Patelo Taxista, que está ali na nossa companhia, sempre sintonizado na frequência de 104.4. Também te cumprimenta Manecas, ali na Queimada Guincho, que certamente está ali na nossa companhia. Abraço, Manecas, continuação lá de um bom trabalho, boa semana. Também abraço para nós, Shot e Quinquim, ali na Queimada Guincho. Abraço, tio Shot. Portanto, melhores. Shot que está ali a te acompanhar.

Eu também abraço lá para Leof e a Torinhosa ali na casa. Pois é, não te continuo ali, não te trazer garra aí com essa música Anjo, é pedido de amigo ouvinte, Júnior Simado, que está ali na Santa Cruz, na nossa companhia, na ilha de Santiago. Abraço, Júnior Simado, continuação lá de ótima.

Pois é, Anjo na voz de Garrias, a música a pedido de Júnior Semedo, que está ali na Santa Cruz, na nossa companhia. Aquele abraço, amigo, boa semana. Então, no te continuo ali, nos te caminha para a reta final, nessa primeira hora de programa, tarde dois ouvintes, a primeira hora. É, ouvintes que te mandam, ouvintes que é DJ, portanto dentro de 5 minutos nós também tem entrevista com nós, JJ de Xande das Caldeiras, ali na antena de WBFM. Não te traz ali Tony Fica com essa música em TV, Um Sonho, essa música é pedido

Tutti amico ouvinte, Vani Lopes, aqui está ali na América na nossa companhia. Abraço, Vani. Está a esperar também que eu tenha passado um bom fim de semana. Então, continuação lá de um bom trabalho e boa semana.

Pois é, no Santa Caminha para 17 horas às 5 da tarde nas Ilhas de Cabo Verde, é a companhia amiga de WBFM, e a Bussabalina Comunicação, o Otavinho...

Pois é, em ti vi um sonho na voz de Tony Fiques. A música é pedida de amigo ouvinte. Não se fala de Vani Lopes, que está ali na América, na nossa companhia, nosso grande amigo ouvinte desse programa. Pois é, também abraço para Nenezinho ali na Cova Feijoal, que está ali na nossa companhia. Também abraço lá para Andelina, nosso grande amigo ouvinte. Abraço, Andelina, ali na Feijoal. Também abraço para Ima e também Elis ali na Cova Figueira. Então, consulta lá o relógio, caro amigo ouvinte. São já 17 horas às 5 da tarde nas ilhas de Cabo Verde. É sintonia amiga de WBFM. Agora sim, no Tumantei, a entrevista com nós, JJ de Chan, portanto de Chan das Caldeiras, ali na antena de WBFM, que se vem contando um pouco de Chan e também de erupção vulcânica. Então, aquele abraço a todos.

0: Ótima tarde e boa semana.
1: Viva muito boa tarde para o caro amigo ouvinte que está lá de aquele outro lado te acompanhando nessa tarde de segunda-feira. Hoje não tem 29 de junho de 2026, portanto hoje estou com um pouco de gripe, mas certamente dá para entender lá de aquele outro lado. Então hoje nós estamos com um pouco de JJ, de Chão das Caldeiras, Ilha do Fogo, se vem contando um pouco de Chão. Boa tarde, JJ.
2: Boa tarde.
1: Pois é, JJ, onde próprio na Chão que eu nasci?
2: Bangaeira.
1: Uhum. Yeah. E aquele tempo modo que Bangaeira era?
2: Bangaeira era... casa, moradia, era casa de pedra, uhum. E de cobertura de palha, uhum. E às vezes, talvez outro de funco era tapado de cocô de vaca.
1: Uhum. Sim, naquele
2: era,
1: tempo?
2: Yeah. Mas ele era a casa mais sábia que de hoje.
1: Uhum.
2: Ele era a casa mais sábia, muito mais sábia que de hoje, como ele aqui no Trai. E naquela casa que tu te reuniba, uhum. Com paz, com amor, uhum. E tu te fazia conjuntivo, e tu te cheio amizade, uhum. Tu te tocava, tu te matava barco, um porco, e pura prato.
1: Uhum.
2: E hoje...
1: Que tinha vendeba?
2: Não.
1: Era só para destruir os amigos,
2: sim,
1: família?
2: Sim, era... Aquela casa de tempo antigo era muito, muito mais sábio que de hoje.
1: Uhum.
2: Se crê hoje no todo de sobrado, no todo de casas e rebocados, pintados, mobílias, mas aquele verde era mais sábio.
1: Uhum. Então, você fala ali...
2: Do te deitava homem com dinheiro, deitava tudo, uhum. Tudo num poder foi num lugar, estender coisas na chão, deitar... Mas
1: com
2: tudo,
1: respeito.
2: Sim, tudo, ou tudo é mulher, ou é tudo é homem, uhum. Com tempo.
1: Uhum. Exatamente, nós fala ali com o JJ de Chão das Caldeiras, ali na antena de WBFM, já sabe ali na comunicação, Otavinho Teixeira. JJ, coisa que o Master lembra de tempo que eu era menino na Chã, mais ou menos?
2: Bom, quando eu estava menino? Quando eu estava menino, eu levantava, se me levantava às 4 horas, eu estava guardava uvas para alguém que atravessava dentro dele. E o beijo, o trabalho era de trabalhar peixe. Uhum. De Champa Montinho, Pelado, Monte Velha, e que zona assim. E eu trabalhava muito gado. E no teu, tinha alguém que perdeva. Tinha alguém que perdeva, para que tem luz, que tem horas. Às vezes, no tempo de lua, eu penso como eu manchei, e eu te levanto, eu te caminho. Tecido bastante, já e nunca te havia socorro de tem, para por exemplo, lua te camba, já outro alguém te perder, se me no tempo de janeiro, fevereiro, e olha, e neve te fichava. Riba chão nunca estou de onde que não estava aí. E tem que te fazer assim, já estou no outro lugar que nunca também esteve, tu estava, e tu está perdendo. E já tem batido dificuldade.
1: Exatamente. Dificuldade. Então, já de modo que tinha era naquele tempo? Tinha tio casa?
2: Não, pouco casa.
1: Pouco casa?
2: Pouco casa. Mas esse meu cozê era tio, para tudo te reuniva, e às vezes se nunca tem casa, mas tu estava naquela outra casa de vizinho, aquele. Não, tempo médio era, sabe?
1: Uhum.
2: Embora que seja.

0: și tem telefone, tem móvel, tem aquele que é lá, lojas, mas pronto. 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
1: Exatamente, Gegé de Xandas Caldeiras, ali na antena de WBFM, que se contando um pouco de Tchê, de aquele tempo. Portanto, eu percebo ali na comunicação, Otavinho Teixeira, um pouco de gripe, mas está de pendente lá de aquele outro lado. Então, muito obrigado a Turinhos que está lá de aquele outro lado, está acompanhando nessa tarde de segunda-feira. Gegé, que brincadeira, que mais que eu tô gostava de fazer quando eu era menino lá na Tchã?
0: Bom, e...
1: Brincadeiras.
0: Brincadeira, não te juntava, seja fêmea, seja macho, não te junta, não te... E sinta, não te ficha mó rijo, ficha mó rijo, e quer dizer, e para um pedrinha, ficha dentro do monte, bata, tá longa cada um, e um pedrinha e não um monte do tapô. 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E não te fazer rodas, não te jogar bola, uma bola e meia. Não,
1: de...
0: e camelha, camelha. E às vezes mangas, mangas de camisa, de suéter.
1: Para fazer bola.
0: Sim, tu te apanha paninhos, tu te meter, tu te fazer bola, tu te jogar.
1: E era tempo, sabe? Eu te lembro de, alguns amigos que tu conviveu com ele quando era menino.
0: Sim, isso, yeah.
1: Que já morreu, que se convive,
0: sim,
1: por exemplo.
0: Sim,
1: sim.
0: Mas tinha o seu convite. Sim, quer dizer, naquele tempo, está convite, mas não.
1: Tinha bons respeito naquele tempo?
0: Não, tinha o respeito.
1: Filho, estou bem com o pai?
0: Sim, sim, sim. Mas hoje não, hoje filho... E costumo ir tanto bem.
1: E Gegé, é. Modo que nós te ajudava meus pais ou mãe naquele tempo? Nós te apanhava lenha, alguma coisa assim?
0: Filho de velho te ajudava pais bem. Filho de velho te ajudava pais bem, bem, bem. E apanha pádia, que tem escolher trabalho de mulher. Mulher que tem de escolher trabalho de homem, tudo. Homem tem de fazer tudo que lhe dá trabalho, mulher também tem de
1: exatamente
0: fazer tudo que lhe dá trabalho. E trabalhava bem, e bapa de galo, trabalhou com enxada, e panha disposto, mas hoje, nós levantava madrugada, casa, e quase não tinha para mão. Do teu lugar de enxada, quase não tinha, assim, por tomar panha pádia, tudo bem. Se cai longe, o que importa?
1: Tchã e sabe ainda pegou?
0: Sim, tchã e sabe. Não, tchã e sabe ainda pegou.
1: Ainda pegou alguém que está bem lá, de longe?
0: Sim, alguém que... Turista está basando a tchã.
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1: 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Então, você fala ali com o Gegé, ali na antena de WBFM, se contando um pouco de tempo antigo, principalmente lá de tchan. Tchan e sabe desde bed até agora. Modi, tinha escola própria lá na tchan ou não estava escola no outro lado?
0: Antes não estava a escola, não. Cofigueira, mas quer dizer, nós não, se me minca, trabalhava a escola na Cofigueira, já tinha a escola na Tchã. Mas que.
1: Muito que era a escola naquele tempo lá na Tchã?
0: Não, bom, tem uma boa escola agora. Tem uma boa escola. Antes de mim, quem que te lembra aqui? Só quem te lembra como alguém se veio, tá ficando como estava a escola na Cofigueira.
1: Na
0: Cofigueira, assim, tem aquele. Que às vezes se tem família no mosteiro, também vai à escola, também ficava no mosteiro, também vai à escola.
1: Exatamente.
0: Assim.
1: Estava à escola para o outro lado.
0: Sim.
1: Já deu para a escola?
0: Sim.
1: Tem que classe que era naquele tempo?
0: E, quarta classe.
1: Você lembra de algum professor que dava aula?
0: Te lembra mais vezes nome?
1: Uh-huh.
0: Sim.
1: E, já tem

0: Antoninho, João. Mas já está esquecer.
1: E se um aluno fazer traquinese naquele tempo, que castigo gastava nisso?
0: Tratava para matar, viu? Disse você. E o professor está fazer um bilhete, está mandando paz, está do próprio filho. Filho que fazer trinésia, está levando paz, está trabalhando de marmelo, está dando aquele filho para levar o professor. Tem que ir para o mesmo barco que levei ele, meio que está levando para o meio de tudo.
1: Exatamente. Nós estamos falando ali com o JJ de Chão das Caldeiras, ali na antena de WFM, JJ que desde 2014 está ali no mosteiro, mas sempre está bem, mas desde 2014 está ali, de vez em quando ele vai para Chão, ele vai para outros lados, portanto, desde aquela erupção de 2014 está ali no mosteiro. Aquela hora também fala mais frente um bocadinho. E já dizia que o Zé mais comeba naquele tempo, quando tinha estado menino lá na Tchã?
0: Não sei, não pode falar diretamente, é aquela coisa estranha. Nós, vejo, tinha vindo falta de alimento e de ter...
1: A Tchã estava alguma coisa naquele tempo?
0: Tadava sim.
1: Que é uma coisa mais que eu gosto de comer, eu estou comendo canto, eu estou menino.
0: Não é, Tchê? Não estou. Tem uma falta antes de comer café, não, água com sal, com camaca, bem goba, estava aí, bem, eu fico até. E eu estou comendo também água quente com farinha trigo. E Mário te sabe. Se
1: acostumado com isso.
0: Sim. E depois, no bem, e limão, se bem para o trabalho, fica pagando arroz, óleo, outras coisas. E já, no bem, batabá.
1: A fruta tem tchau lá dessa vez?
0: Sim, não, tem assim. Mas é que se mede.
1: Ah, é limão que fica levando as coisas, o regime de trabalho.
0: Sim. Bem, por
1: trabalho. E já, eu te lembro de primeiro vez que eu ouvi aquele big vulcão que bota lume quando eu estava menino? Você te lembra?
0: Não, me já estava antes, mas...
1: Não, você bota algum lume, sim, antes de furar, aquelas coisas assim.
0: Ah, não.
1: Bota aquele fumo.
0: Não.
1: Hã?
0: Não. Antes que ele fura?
1: Não, de vez em quando, quando está menino, quando olhava o vulcão, está botando algum lume lá?
0: Não.
1: E agora tu fala ali de vulcão, rei, que portanto, vulcão, aquele lume. Portanto, JJ ali na antena de WBFM. Onde que eu estava, Jajé? Onde que eu estava naquela erupção de 1995? 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
1: 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Era aqui a hora, mais ou menos.
0: 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Ele foi a 12 horas. 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
0: Era 12 de abril de
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0: sim. 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
0: Em 2014, estava na Tchã. 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
1: 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Então você fala ali com o Djadjé ali na antena de WBFM, que você contando um pouco de Xandas Caldeiras de aquele tempo. 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

0: Certamente em onde é perto de casa, né? Terra, sim. 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
0: Pois é, GG, ali na antena de WBFM, que se contando de Chão das Caldeiras, já sabe desde bem, de cima que GG está por ali. Já morre que botas sinti na coração na hora que hoje levras lume, tocume, portela e bangaeira. 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
1: 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E já tenho idade, tenho que me baixar.
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0: 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Ela é importante.
1: 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Tem que ir próprio dentro do chão, para perceber que usei o lá.
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1: povo. Sim, sim, sim.
0: E exatamente onde se fala ali com o JJ, ali na antena de WBFM, se contando de Chão das Caldeiras. Eu percebo ali na comunicação Otavinho Teixeira, nessa tarde da segunda-feira, hoje não tem 29 de junho de 2026, portanto hoje estou com um pouco de gripe, mas até dá para entender lá de aquele outro lado. 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
1: 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Próprio na Cabo Verde, acho que é que tem
0: zona. 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
1: 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Que está tendo segurado.
0: Exatamente, você fala ali com o JJ, agora também fala ali um pouco de agricultura, vinho e fruta. Trabalho de roubeira. Certamente, o senhor trabalhava na
1: Claro que sim, ainda trabalhava.

0: cos'era? Era un rapazino.
1: 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Também trabalhava no trabalho de Estado e trabalhava através de alguém e, que está fazendo e, que está trabalhando no terreno, que está fazer casas, tudo que ela ainda trabalhava.
0: E modo que nós cultivava coisa na cinza, sem chuva. 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
0: E já conta a moda que nós estamos a fazer, que é vinho, vinho branco, vinho doce, amargoso.
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1: Não, cadê o carro? 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

0: Bem, bem pouco. A vida tocava carro para trás.
1: 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Pretinha, mas era.
0: 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Tem que demorar muito. 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
1: E, Gia, o que é que muda? 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A terra fica preto? 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
0: 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Preto, sim. Sim, muda. Depois completamente. Completamente muda.
1: 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Agora, nós também fala ali um pouco de tradição, funco e vida antigo. Portanto, nós também fala ali com o Gia. De Xandas Caldeiras, ali na antena de WBFM. Se contar um pouco de Xandas Caldeiras. 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
0: Sim, lá mesmo dentro de chão. Olha, tem areia, tem joga, tem brita, tem... Uhum. Tem... E só cimento. E madeira. E era de árvore. E de árvore.
1: E no tempo de frio, o funco tá fica quente?
0: Tá sim, fica quente sim.
1: Quente,
0: é? É quente, funco é quente.
1: E no tempo de sol?
0: Tempo de sol, pronto, é normal. Uhum. É normal, ali. Aí, no modo para ficar calor, no caso, é que até teve calor. Todo tempo era, sabe, um ar sabe, um ar tranquilo.
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1: Uhum. Então, Gia, na antena de WBFM, então aquele abraço a Torinhos que está lá daquele outro lado, está acompanhando nessa tarde de segunda-feira, 29 de junho de 2026, portanto, um abraço para Boa que só agora entra na nossa companhia, então muito obrigado pela preferência. Portanto, hoje estou com um pouco de gripe, mas certamente já pintei lá de aquele outro lado. Já lá na chance costuma te brincar alguma tradição lá?
0: 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E...
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1: E aquele tempo? Morre gosto de brincar bem? Era uma série de gosto?
0: Não, muito mais série, não, muito.
1: Muito grande de morrer, muito
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0: 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Hoje, tudo coisa de hoje é diferente de aquele tempo.
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0: 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Não, noivo que tu saíba. 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Quer dizer, que tu vai sair de noivo. É, mas ela sabe. Era, sabe, hoje não, hoje está casado, eles moram de sair de novo, que eu tenho, que eu tenho hoje.
1: Exatamente, nós está falando ali com nós.
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1: Portanto, JJ de Chão das Caldeiras, agora estou falando um pouco de família e comunidade. Gente de Chan, quantos filhos eu tenho na Chan?
0: Na minha só dois.
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2: 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Lá em hospital, para jovem, para que alguém se ficava doente lá?
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2: Ela usava algum remédio de terra?
0: Tem um espírito que é pura remédio de terra. E lagna, e eucalipto, e cheirinha, e erva doce, e enfim, alguns pássaro. E pura.
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0: Bem, quando a gente
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0: Família morre, e no seu caso era triste. 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
0: Sim, tudo a peça.
1: Exatamente, nós estamos falando ali com, portanto, com nós, JJ de Chan, portanto, ali na antena de WBFM, e eu soube ali na comunicação, Otavinho Teixeira, nós também falamos ali um pouco de geografia, clima e natureza de Chan. Mode que outra choma que é lado diferente de Chan, cima Bangaeira, Portela, Ilhéu.
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1: E já, eu costumo subir aquele pico mais alto de Tchã?
0: 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Subir para a Minta Maria. 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
0: 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Não, hoje, frio de hoje é frio. Frio de hoje é calor.
1: Aquele tempo?
0: 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Se crê todo o tempo, é frio de hoje.
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1: E em outro lugar, que tempo mais ou menos está fazendo frio?
0: Não, em janeiro.
1: Janeiro.
0: Dezembro. Não, ele está começando. Novembro. Novembro e dezembro. Mas é janeiro. Com fevereiro.
1: Está fazendo bom frio, né?
0: Sim, está fazendo frio.
1: Naquele tempo está fazendo frio. Mas que gosto?
0: Está fazendo de longe, Bruno. Não, de hoje, para aquele tempo é calor. De hoje é calor.
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1: Exatamente, Djadjé, ali na antena de WBFM, que se contando de Chão das Caldeiras, Djadjé que está ali na Mosteiro desde 2014, desde aquela erupção vulcânica, em 2014, Chão por completa.
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0: Não, fica assim, fica alguns casas.
2: Naquela lado lá mais ou menos.
3: Novidade fresco no bido.
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2: Pouco.
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1: E aí, você lembra o primeiro trabalho que o pega, né? Que o pega, que é o primeiro dinheiro, né? 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
1: O primeiro trabalho que o pega na mão, que o pega, que é o primeiro dinheiro na mão?
0: É trabalho de Estado. Sim.
1: Você pagava pouco naquele tempo?
0: Sim, você pagava pouco. Pouco, mas. 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
1: E aquele tempo, principalmente quem te criava animal, você costuma também a coisa para algum bando, bem trocar aí com algum coisa? Usa comida diferente?
0: Para trocar, nunca sabia, mas para também vender. Também vender, bem saber como
1: 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Você lembra do primeiro carro que entra lá na Tchã?
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1: 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Filho.
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2: De manhã, à tarde ou à noite.
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1: 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E, está te ajuda alguém de chan?
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1: Exatamente, nós fala ali com o Djadjé de Chão das Caldeiras, aqui você está falando um pouco de chão, de aquele tempo, ali na antena de WBFM. Portanto, eu falo um pouco de sabedoria e vida e religião. 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

0: e feita já num carro, ou está já num um avião, ou um barco, ou uma loja, é através da fé de Deus.
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1: 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Exatamente, GG de Chão das Caldeiras, ali na antena de WBFM, nessa tarde da segunda-feira, hoje não tem 29 de junho de 2026, hoje é dia de São Pedro. Certamente é festa, está brincando, por influir a todo lado. Principalmente ali na Mosteiro, na zona de Mosteiro Traz, certamente hoje é festa rija ali na Mosteiro Traz. Então, nota da continuidade ali, portanto, não se fala com o JJ, portanto, se está falando um pouco de chão das caldeiras. Agora estou a falar ali um pouco de passado. Contra o presente, aquele tempo com hoje, Coisa que muda de mim, Jornachan, naqueles últimos 40 anos?
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0: 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E. Pilão, midor. 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
1: Exatamente, então, JJ, naquele tempo tinha mais respeito entre aqueles mais menino com aqueles mais beijo?
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1: Gegé, modo que era a história de Mindio, lá na Tchê. Não está apanhando o Mindio naquele cinza?
0: Minha gente, Mindio, tata.
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0: Mindio na Tchê. Mas que nos anda ali na fogo, mas que nos anda.

0: famado, mídio famado e era dentro de chão. 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
0: 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Está aguentado.
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1: Já mulheres de hoje na Tchã estão mais diferentes de mulheres daquele tempo?
0: 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Não, sim, de longe. Tudo coisa, tudo. Tudo muda.
1: Exatamente, nós estamos ali com o Já ali na antena de WBFM, nós estamos caminhando para a reta final. Então, eu falo ali um último tema, futuro de Chão das Caldeiras. Eu sabe ali na comunicação Otavinho Teixeira, nós estamos ali com o DJ de Chan, que está contando um pouco de Chão das Caldeiras. Estou a falar um pouco de futuro de Chão das Caldeiras para diante. DJ Mônica, estou hoje Chan de li 20 anos.
0: Não, de li 20 anos já.
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0: 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Mundo se vai mudar. Quando você vê como o mundo se compõe, o mundo se piora dia após dia.
1: Coisa que o governo de Cabo Verde deve fazer para a Tchã, que tem ainda que fazer?
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0: Sim, importante e bastante importante próprio. E, enfim...
1: Escola tem, não?
0: Escola também tem. Escola tem, mas...
1: É que tem negócio, já.
0: Sim.

0: às vezes para aqueles alunos mais...
1: Isso é na primária, mais
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0: 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Mas...
1: liceu, sabe?
0: 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Nunca sabia que classe que está avançada.
1: Ah, porque tem uma escola, que é a escola mais alta, parece que a mestre desloca para outro lado.
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0: Conte um pouco de Jé, o dia a dia.
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1: entrevista. 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
0: Para alguém que estou rádio.
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0: 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Obrigado.
1: Ok, tchau, tchau.
2: Pois assim, não esteve ali com nós Jajé de Cham, portanto, deixando as caldeiras ali na antena de WBFM, que contando um pouco de Cham, sobretudo de aquele tempo. Portanto, Jajé, que está ali no mosteiro desde a última erupção, 2014, está ali no mosteiro, portanto, certamente já fica ali essencial, já vou conhecer um pouco de Cham de aquele tempo. Então, esse mesmo, boa WBFM, boa melhor companhia de segunda a segunda. Então, não estou despedindo ali com essa música que te fala de Cham, portanto, Cham de nós, na voz de Geisa Montronto, é nós a despedida nessa edição de hoje, desde a tarde de segunda-feira. Então, muito obrigado a todos que acompanham. Portanto, certamente que até para continua até bem perto de 19 horas, porque está ali com um pouco de gripe e voz que está nada bom. E, portanto, fica para ali. Então, muito obrigado a todos que acompanham. E, certamente, amanhã está ali de volta, mesma hora, nessa mesma frequência, para mais um programa Tarde dos Ouvintes. Um grande abraço, boa semana.

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Exatamente, saudações especiais a todos os nossos estimados ouvintes neste exato momento na Rádio Brockton FM. É sempre motivo de grande alegria tê-los na nossa sintonia, acompanhando a Rádio Brockton FM. Neste momento vamos avançar então com as notícias que estão a repercutir a nível nacional. O Governo quer alargar o horário escolar para reduzir impacto de crianças em situação de risco. Ondas de calor na Europa já provocou mais de 1.300 mortes. Porto Novo, produtores voltam a pedir maior atenção do Governo ao meio rural para evitar saída dos jovens. Também a Tribunal coloca em prisão preventiva dois arguidos detidos por tráfico de drogas na praia. Três homens detidos na praia, também suspeito de vários crimes da VBG, extração clandestina e escassez de areia criam constrangimentos económicos e impactos ambientais em São Vicente. Messi poupado e preparado para duelo com Cabo Verde. Realmente pede união e confiança para duelo com a Argentina. Cabo Verde regressa aos treinos com foco na Argentina na próxima sexta-feira. Guiné-Bissau felicita as seleções africanas apuradas para a fase eliminar da Copa e destaca a campanha histórica de Cabo Verde. São, de facto, as notícias que marcam a atualidade informativa para este dia de hoje na Rádio Brockton FM, relembrando que hoje também assinala-se o dia 29 de junho de 2026, amanhã será 30 de julho e já estamos já a colocar um ponto final neste mês de junho, relembrando que sexta-feira, dia 3 de junho e de julho, Cabo Verde vai defrontar-se à Argentina, o que está agendado para as 9 horas ou 20 horas no horário de Cabo Verde. Saudações uma vez mais, especiais a todos os nossos estados ouvintes que neste momento vão estar acompanhando a Rádio Brockton FM neste momento. Vamos então, nada mais, nada menos, ouvir a música do momento antes do nosso bloco de informação. Vamos com, não música do momento, mas sim, vamos ouvir então Bela Perdida.

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